0: Graça, o Senhor é convosco. Bendita sois vós entre as mulheres e bendito é o fruto do vosso ventre, Jesus.
1: Santa Maria, Mãe de Deus, rogai por nós, pecadores, agora e na hora de nossa morte. Amém.
0: Ave Maria, cheia de graça, o Senhor é convosco. Bendita sois vós entre as mulheres e bendito é o fruto do vosso ventre, Jesus.
1: Santa Maria, Mãe de Deus, rogai por nós, pecadores, agora e na hora de nossa morte. Amém.
0: Ave Maria, cheia de graça, o Senhor é convosco. Bendita sois vós entre as mulheres e bendito é o fruto do vosso ventre, Jesus.
1: Santa Maria, Mãe de Deus, rogai por nós, pecadores, agora e na hora de nossa morte. Amém.
0: Ave Maria, cheia de graça, o Senhor é convosco. Bendita sois vós entre as mulheres e bendito é o fruto do vosso ventre, Jesus.
1: Santa Maria, Mãe de Deus, rogai por nós, pecadores, agora e na hora de nossa morte. Amém.
0: Ave Maria, cheia de graça, o Senhor é convosco. Bendita sois vós entre as mulheres, e bendito é o fruto do vosso ventre, Jesus.
1: Santa Maria, Mãe de Deus, rogai por nós, pecadores, agora e na hora de nossa morte. Amém.
0: Ave Maria, cheia de graça, o Senhor é convosco. Bendita sois vós entre as mulheres, e bendito é o fruto do vosso ventre, Jesus.
1: Santa Maria, Mãe de Deus, rogai por nós, pecadores, agora e na hora de nossa morte. Amém.
0: Ave Maria, cheia de graça, o Senhor é convosco. Bendita sois vós entre as mulheres, e bendito é o fruto do vosso ventre, Jesus.
1: Santa Maria, Mãe de Deus, rogai por nós, pecadores, agora e na hora de nossa morte. Amém.
0: Ave Maria, cheia de graça, o Senhor é convosco. Bendita sois vós entre as mulheres, e bendito é o fruto do vosso ventre, Jesus.
1: Santa Maria, Mãe de Deus, rogai por nós, pecadores, agora e na hora de nossa morte. Amém.
0: Ave Maria, cheia de graça, o Senhor é convosco. Bendita sois vós entre as mulheres, e bendito é o fruto do vosso ventre, Jesus.
1: Santa Maria, Mãe de Deus, rogai por nós, pecadores, agora e na hora de nossa morte. Amém.

nós te recebemos. Somos teus filhos e é uma honra muito grande porque esse santuário te pertence. Ó Virgem do Carmo, ó Virgem das Graças.

0: Viva Nossa Senhora! Ela merece melhor. Viva Nossa Senhora! E perdão, mãe, pelas vezes que tivemos vergonha. Nunca mais, mãe, nunca mais nós vamos negar que somos filhos e filhos amados. E já fica de pé mesmo.
1: 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Oito e quinze.

Invocamos o teu soberano nome, Senhor Jesus, sobre nossa vida, nossa família, nossa nação, para que sejamos livres de todo o mal, pelo seu soberano poder.

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9: Oito e trinta e um.

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0: 8h53.

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22: Nove e cinco.

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3: Nove

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19: 949.

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20: 10 e 5.

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22: 10h53.

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1: Onze nove.

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1: 11:29.

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1: Onze e quarenta e sete.

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1: Meia-noite e 2.

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1: Meia-noite 19.

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0: meia-noite e 33.
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1936, a ousada Quarta Sinfonia de Shostakovich, ouvida ao fundo, insinua um mundo interrompido. O clima de um país em que a arte caminhava sob vigilância. Em meio ao terror das purgas stalinistas, a obra, silenciada antes da estreia planejada para aquele ano, paira como sombra e memória de tempos difíceis. A imprensa oficial, controlada pelo regime, condenara sua ópera Lady Macbeth, do distrito de Mtsensk, e transformara o compositor em alvo. A cada noite ele dormia com o temor de ser levado pela polícia secreta. É nesse intranquilo terreno de incerteza, em plena atmosfera de medo, que nasce a Quinta Sinfonia, no ano seguinte, devolvendo-lhe a possibilidade de existir publicamente, ainda que vigiado. Um gesto de engenho permite-lhe retomar, de modo sutil, um elemento da sinfonia anterior que remete ao universo de Mahler. Sinal de continuidade interior, apesar da ruptura externa. A jornada começa marcada por tensão e consciência. Primeiro movimento da Sinfonia número 5 em Ré menor de Dmitri Shostakovich.

0: Primeiro movimento da Sinfonia número 5 de Shostakovich. Filarmônica de Nova York, sob a regência do maestro Leonard Bernstein. A sequência, Dança Sem Sorriso.
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quarta sinfonia retorna, lembrando o silêncio que deixou e preparando a mudança de atmosfera que agora assumiu o caráter de uma dança irônica. Sátira como forma de sobrevivência e leveza apenas aparente. Por trás da caricatura, há inquietação. Humor ambíguo, sem perder o subtexto de tensão. Breve e incisivo, tudo funciona agora como espelho distorcido da realidade soviética, onde o riso era permitido apenas quando não ameaçava o poder. Segundo movimento da Sinfonia número 5 de Shostakovich.

0: Segundo movimento da Sinfonia número 5 de Shostakovich, Filarmônica de Nova York, regida por Leonard Bernstein. A sequência: Meditação e Reverência.
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Quarta Sinfonia reaparece com profundidade e silêncio, conduzindo a obra ao seu espaço mais íntimo, o coração da sinfonia, um território de recolhimento, quase de luto, onde a orquestra respira com amplitude e gravidade. Um memorial às vítimas das purgas e também um gesto de consolo. Terceiro movimento da Sinfonia número 5 de Shostakovich.

0: terceiro movimento da Sinfonia número 5 de Shostakovich, Filarmônica de Nova York, regida por Leonard Bernstein. Em sequência, uma interrogação.
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Quarta Sinfonia retorna pela última vez, preparando o terreno para o desfecho. O movimento final irrompe com energia direta, quase militar, avançando como marcha ambígua. Força de afirmação ou de imposição. O compositor constrói um clímax de aparência triunfante, cuja intensidade excessiva oscila entre resistência e ironia. O final, poderoso e incandescente, lança no ar uma dúvida: vitória ou sobrevivência? Quarto movimento da Sinfonia número 5 de Shostakovich.

0: Quarto movimento da Sinfonia número 5 de Shostakovich, Filarmônica de Nova York, sob a batuta do maestro Leonard Bernstein. A sinfonia termina, mas não se encerra. Sua última nota permanece como brasão de uma época em que a música precisava dizer o indizível. Com maestria, a Quinta de Shostakovich reafirma a capacidade da arte de atravessar o medo e alcançar a esperança. 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
2: 1:31. 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

0: Creio em Deus Pai Todo-Poderoso, Criador do céu e da terra, e em Jesus Cristo, seu único Filho, nosso Senhor, que foi concebido pelo poder do Espírito Santo, nasceu da Virgem Maria, padeceu sob Pôncio Pilatos, foi crucificado, morto e sepultado, desceu à mansão dos mortos, ressuscitou ao terceiro dia, subiu aos céus e está sentado à direita de Deus Pai Todo-Poderoso, donde há de vir a julgar os vivos e os mortos. Creio no Espírito Santo, na Santa Igreja Católica, na comunhão dos santos, na remissão dos pecados, na ressurreição da carne, na vida eterna. Amém. Pai nosso que estais no céu, santificado seja o vosso nome. Venha a nós o vosso reino, seja feita a vossa vontade, assim na terra como no céu.
1: O pão nosso de cada dia nos dai hoje. Perdoai-nos as nossas ofensas, assim como nós perdoamos a quem nos tem ofendido. E não nos deixeis cair em tentação, mas livrai-nos do mal. Amém.
0: Ave Maria, cheia de graça, o Senhor é convosco. Bendita sois vós entre as mulheres, e bendito é o fruto do vosso ventre, Jesus.
1: Santa Maria, Mãe de Deus, rogai por nós, pecadores, agora e na hora de nossa morte. Amém.
0: Ave Maria, cheia de graça, o Senhor é convosco. Bendita sois vós entre as mulheres, e bendito é o fruto do vosso ventre, Jesus.
1: Santa Maria, Mãe de Deus, rogai por nós, pecadores, agora e na hora de nossa morte. Amém.
0: Ave Maria, cheia de graça, o Senhor é convosco. Bendita sois vós entre as mulheres, e bendito é o fruto do vosso ventre, Jesus.
1: Santa Maria, Mãe de Deus, rogai por nós, pecadores,

0: Pai nosso que estais no céu, santificado seja o vosso nome. Venha a nós o vosso reino, seja feita a vossa vontade, assim na terra como no céu.
1: O pão

0: do mal. Amém.
1: Ave Maria, cheia de graça, o Senhor é convosco. Bendita sois vós entre as mulheres e bendito é o fruto do vosso ventre, Jesus.
0: Santa Maria, Mãe de Deus, rogai por nós, pecadores, agora e na hora de nossa morte. Amém.
1: Ave Maria, cheia de graça, o Senhor é convosco. Bendita sois vós entre as mulheres e bendito é o fruto do vosso ventre, Jesus.
0: Santa Maria, Mãe de Deus, rogai por nós, pecadores, agora e na hora de nossa morte. Amém.
1: Ave Maria, cheia de graça, o Senhor é convosco. Bendita sois vós entre as mulheres e bendito é o fruto do vosso ventre, Jesus.
0: Santa Maria, Mãe de Deus, rogai por nós, pecadores, agora e na hora de nossa morte. Amém.
1: Ave Maria, cheia de graça, o Senhor é convosco. Bendita sois vós entre as mulheres e bendito é o fruto do vosso ventre, Jesus.
0: Santa Maria, Mãe de Deus, rogai por nós, pecadores, agora e na hora de nossa morte. Amém.
1: Ave Maria, cheia de graça, o Senhor é convosco. Bendita sois vós entre as mulheres e bendito é o fruto do vosso ventre, Jesus.
0: Santa Maria, Mãe de Deus, rogai por nós, pecadores, agora e na hora de nossa morte. Amém.
1: Ave Maria, cheia de graça, o Senhor é convosco. Bendita sois vós entre as mulheres e bendito é o fruto do vosso ventre, Jesus.
0: Santa Maria, Mãe de Deus, rogai por nós, pecadores, agora e na hora de nossa morte. Amém.
1: Ave Maria, cheia de graça, o Senhor é convosco. Bendita sois vós entre as mulheres e bendito é o fruto do vosso ventre, Jesus.
0: Santa Maria, Mãe de Deus, rogai por nós, pecadores, agora e na hora de nossa morte. Amém.
1: Ave Maria, cheia de graça, o Senhor é convosco. Bendita sois vós entre as mulheres e bendito é o fruto do vosso ventre, Jesus.
0: Santa Maria, Mãe de Deus, rogai por nós, pecadores, agora e na hora de nossa morte. Amém.
1: Ave Maria, cheia de graça, o Senhor é convosco. Bendita sois vós entre as mulheres e bendito é o fruto do vosso ventre, Jesus.
0: Santa Maria, Mãe de Deus, rogai por nós, pecadores, agora e na hora de nossa morte. Amém.
1: Ave Maria, cheia de graça, o Senhor é convosco. Bendita sois vós entre as mulheres e bendito é o fruto do vosso ventre, Jesus.
0: Santa Maria, Mãe de Deus, rogai por nós, pecadores, agora e na hora de nossa morte. Amém.
1: Glória ao Pai, ao Filho e ao Espírito Santo.
0: Como era

Pai nosso que estais no céu, santificado seja o vosso nome. Venha a nós o vosso reino, seja feita a vossa vontade, assim na terra como no céu. O pão

0: Amém.
1: Ave Maria, cheia de graça, o Senhor é convosco. Bendita sois vós entre as mulheres e bendito é o fruto do vosso ventre, Jesus.
0: Santa Maria, Mãe de Deus, rogai por nós, pecadores, agora e na hora de nossa morte. Amém.
1: Ave Maria, cheia de graça, o Senhor é convosco. Bendita sois vós entre as mulheres e bendito é o fruto do vosso ventre, Jesus.
0: Santa Maria, Mãe de Deus, rogai por nós, pecadores, agora e na hora de nossa morte. Amém.
1: Ave Maria, cheia de graça, o Senhor é convosco. Bendita sois vós entre as mulheres e bendito é o fruto do vosso ventre, Jesus.
0: Santa Maria, Mãe de Deus, rogai por nós, pecadores, agora e na hora de nossa morte. Amém.
1: Ave Maria, cheia de graça, o Senhor é convosco. Bendita sois vós entre as mulheres e bendito é o fruto do vosso ventre, Jesus.
0: Santa Maria, Mãe de Deus, rogai por nós, pecadores, agora e na hora de nossa morte. Amém.
1: Ave Maria, cheia de graça, o Senhor é convosco. Bendita sois vós entre as mulheres e bendito é o fruto do vosso ventre, Jesus.
0: Santa Maria, Mãe de Deus, rogai por nós, pecadores, agora e na hora de nossa morte. Amém.
1: Ave Maria, cheia de graça, o Senhor é convosco. Bendita sois vós entre as mulheres e bendito é o fruto do vosso ventre, Jesus.
0: Santa Maria, Mãe de Deus, rogai por nós, pecadores, agora e na hora de nossa morte. Amém.
1: Ave Maria, cheia de graça, o Senhor é convosco. Bendita sois vós entre as mulheres e bendito é o fruto do vosso ventre, Jesus.
0: Santa Maria, Mãe de Deus, rogai por nós, pecadores, agora e na hora de nossa morte. Amém.
1: Ave Maria, cheia de graça, o Senhor é convosco. Bendita sois vós entre as mulheres e bendito é o fruto do vosso ventre, Jesus.
0: Santa Maria, Mãe de Deus, rogai por nós, pecadores, agora e na hora de nossa morte. Amém.
1: Ave Maria, cheia de graça, o Senhor é convosco. Bendita sois vós entre as mulheres e bendito é o fruto do vosso ventre, Jesus.
0: Santa Maria, Mãe de Deus, rogai por nós, pecadores, agora e na hora de nossa morte. Amém.
1: Ave Maria, cheia de graça, o Senhor é convosco. Bendita sois vós entre as mulheres e bendito é o fruto do vosso ventre, Jesus.
0: Santa Maria, Mãe de Deus, rogai por nós, pecadores, agora e na hora de nossa morte. Amém.
1: Glória ao Pai, ao Filho e ao Espírito Santo.
0: Como era

0: Pai nosso que estais no céu, santificado seja o vosso nome. Venha a nós o vosso reino, seja feita a vossa vontade, assim na terra como no céu.
1: O pão nosso de cada dia nos dai hoje, perdoai-nos as nossas ofensas, assim como nós perdoamos a quem nos tem ofendido. E não nos deixeis cair em tentação, mas livrai-nos do mal. Amém.
0: Ave Maria, cheia de graça, o Senhor é convosco. Bendita sois vós entre as mulheres, e bendito é o fruto do vosso ventre, Jesus.
1: Santa Maria, Mãe de Deus, rogai por nós, pecadores, agora e na hora de nossa morte. Amém.
0: Ave Maria, cheia de graça, o Senhor é convosco. Bendita sois vós entre as mulheres, e bendito é o fruto do vosso ventre, Jesus.
1: Santa Maria, Mãe de Deus, rogai por nós, pecadores, agora e na hora de nossa morte. Amém.
0: Ave Maria, cheia de graça, o Senhor é convosco. Bendita sois vós entre as mulheres, e bendito é o fruto do vosso ventre, Jesus.
1: Santa Maria, Mãe de Deus, rogai por nós, pecadores, agora e na hora de nossa morte. Amém.
0: Ave Maria, cheia de graça, o Senhor é convosco. Bendita sois vós entre as mulheres, e bendito é o fruto do vosso ventre, Jesus.
1: Santa Maria, Mãe de Deus, rogai por nós, pecadores, agora e na hora de nossa morte. Amém.
0: Ave Maria, cheia de graça, o Senhor é convosco. Bendita sois vós entre as mulheres, e bendito é o fruto do vosso ventre, Jesus.
1: Santa Maria, Mãe de Deus, rogai por nós, pecadores, agora e na hora de nossa morte. Amém.
0: Ave Maria, cheia de graça, o Senhor é convosco. Bendita sois vós entre as mulheres, e bendito é o fruto do vosso ventre, Jesus.
1: Santa Maria, Mãe de Deus, rogai por nós, pecadores, agora e na hora de nossa morte. Amém.
0: Ave Maria, cheia de graça, o Senhor é convosco. Bendita sois vós entre as mulheres, e bendito é o fruto do vosso ventre, Jesus.
1: Santa Maria, Mãe de Deus, rogai por nós, pecadores, agora e na hora de nossa morte. Amém.
0: Ave Maria, cheia de graça, o Senhor é convosco. Bendita sois vós entre as mulheres, e bendito é o fruto do vosso ventre, Jesus.
1: Santa Maria, Mãe de Deus, rogai por nós, pecadores, agora e na hora de nossa morte. Amém.
0: Ave Maria, cheia de graça, o Senhor é convosco. Bendita sois vós entre as mulheres, e bendito é o fruto do vosso ventre, Jesus.
1: Santa Maria, Mãe de Deus, rogai por nós, pecadores, agora e na hora de nossa morte. Amém.
0: Ave Maria, cheia de graça, o Senhor é convosco. Bendita sois vós entre as mulheres, e bendito é o fruto do vosso ventre, Jesus.
1: Santa Maria, Mãe de Deus, rogai por nós, pecadores, agora e na hora de nossa morte. Amém.
0: Glória ao Pai, ao Filho e ao Espírito Santo.
1: Como era

0: Pai nosso que estais no céu, santificado seja o vosso nome. Venha a nós o vosso reino, seja feita a vossa vontade, assim na terra como no céu.
1: O pão

0: Amém.
1: Ave Maria, cheia de graça, o Senhor é convosco. Bendita sois vós entre as mulheres, e bendito é o fruto do vosso ventre, Jesus.
0: Santa Maria, Mãe de Deus, rogai por nós, pecadores, agora e na hora de nossa morte. Amém.
1: Ave Maria, cheia de graça, o Senhor é convosco. Bendita sois vós entre as mulheres, e bendito é o fruto do vosso ventre, Jesus.
0: Santa Maria, Mãe de Deus, rogai por nós, pecadores, agora e na hora de nossa morte. Amém.
1: Ave Maria, cheia de graça, o Senhor é convosco. Bendita sois vós entre as mulheres, e bendito é o fruto do vosso ventre, Jesus.
0: Santa Maria, Mãe de Deus, rogai por nós, pecadores, agora e na hora de nossa morte. Amém.
1: Ave Maria, cheia de graça, o Senhor é convosco. Bendita sois vós entre as mulheres, e bendito é o fruto do vosso ventre, Jesus.
0: Santa Maria, Mãe de Deus, rogai por nós, pecadores, agora e na hora de nossa morte. Amém.
1: Ave Maria, cheia de graça, o Senhor é convosco. Bendita sois vós entre as mulheres, e bendito é o fruto do vosso ventre, Jesus.
0: Santa Maria, Mãe de Deus, rogai por nós, pecadores, agora e na hora de nossa morte. Amém.
1: Ave Maria, cheia de graça, o Senhor é convosco. Bendita sois vós entre as mulheres, e bendito é o fruto do vosso ventre, Jesus.
0: Santa Maria, Mãe de Deus, rogai por nós, pecadores, agora e na hora de nossa morte. Amém.
1: Ave Maria, cheia de graça, o Senhor é convosco. Bendita sois vós entre as mulheres, e bendito é o fruto do vosso ventre, Jesus.
0: Santa Maria, Mãe de Deus, rogai por nós, pecadores, agora e na hora de nossa morte. Amém.
1: Ave Maria, cheia de graça, o Senhor é convosco. Bendita sois vós entre as mulheres, e bendito é o fruto do vosso ventre, Jesus.
0: Santa Maria, Mãe de Deus, rogai por nós, pecadores, agora e na hora de nossa morte. Amém.
1: Ave Maria, cheia de graça, o Senhor é convosco. Bendita sois vós entre as mulheres, e bendito é o fruto do vosso ventre, Jesus.
0: Santa Maria, Mãe de Deus, rogai por nós, pecadores, agora e na hora de nossa morte. Amém.
1: Ave Maria, cheia de graça, o Senhor é convosco. Bendita sois vós entre as mulheres, e bendito é o fruto do vosso ventre, Jesus.
0: Santa Maria, Mãe de Deus, rogai por nós, pecadores, agora e na hora de nossa morte. Amém.
1: Glória ao Pai, ao Filho e ao Espírito Santo,
0: como

Pai nosso que estais no céu, santificado seja o vosso nome. Venha a nós o vosso reino, seja feita a vossa vontade, assim na terra como no céu. O

0: do mal. Amém.
1: Ave Maria, cheia de graça, o Senhor é convosco. Bendita sois vós entre as mulheres e bendito é o fruto do vosso ventre, Jesus.
0: Santa Maria, Mãe de Deus, rogai por nós, pecadores, agora e na hora de nossa morte. Amém.
1: Ave Maria, cheia de graça, o Senhor é convosco. Bendita sois vós entre as mulheres e bendito é o fruto do vosso ventre, Jesus.
0: Santa Maria, Mãe de Deus, rogai por nós, pecadores, agora e na hora de nossa morte. Amém.
1: Ave Maria, cheia de graça, o Senhor é convosco. Bendita sois vós entre as mulheres e bendito é o fruto do vosso ventre, Jesus.
0: Santa Maria, Mãe de Deus, rogai por nós, pecadores, agora e na hora de nossa morte. Amém.
1: Ave Maria, cheia de graça, o Senhor é convosco. Bendita sois vós entre as mulheres e bendito é o fruto do vosso ventre, Jesus.
0: Santa Maria, Mãe de Deus, rogai por nós, pecadores, agora e na hora de nossa morte. Amém.
1: Ave Maria, cheia de graça, o Senhor é convosco. Bendita sois vós entre as mulheres e bendito é o fruto do vosso ventre, Jesus.
0: Santa Maria, Mãe de Deus, rogai por nós, pecadores, agora e na hora de nossa morte. Amém.
1: Ave Maria, cheia de graça, o Senhor é convosco. Bendita sois vós entre as mulheres e bendito é o fruto do vosso ventre, Jesus.
0: Santa Maria, Mãe de Deus, rogai por nós, pecadores, agora e na hora de nossa morte. Amém.
1: Ave Maria, cheia de graça, o Senhor é convosco. Bendita sois vós entre as mulheres e bendito é o fruto do vosso ventre, Jesus.
0: Santa Maria, Mãe de Deus, rogai por nós, pecadores, agora e na hora de nossa morte. Amém.
1: Ave Maria, cheia de graça, o Senhor é convosco. Bendita sois vós entre as mulheres e bendito é o fruto do vosso ventre, Jesus.
0: Santa Maria, Mãe de Deus, rogai por nós, pecadores, agora e na hora de nossa morte. Amém.
1: Ave Maria, cheia de graça, o Senhor é convosco. Bendita sois vós entre as mulheres e bendito é o fruto do vosso ventre, Jesus.
0: Santa Maria, Mãe de Deus, rogai por nós, pecadores, agora e na hora de nossa morte. Amém.
1: Ave Maria, cheia de graça, o Senhor é convosco. Bendita sois vós entre as mulheres e bendito é o fruto do vosso ventre, Jesus.
0: Santa Maria, Mãe de Deus, rogai por nós, pecadores, agora e na hora de nossa morte. Amém.

0: Pai nosso que estais nos céus, santificado seja o vosso nome. Venha a nós o vosso reino, seja feita a vossa vontade, assim na terra como no céu.
1: O pão nosso de cada dia nos dai hoje. Perdoai-nos as nossas ofensas, assim como nós perdoamos a quem nos tem ofendido. E não nos deixeis cair em tentação, mas livrai-nos do mal. Amém.
0: Ave Maria, cheia de graça, o Senhor é convosco. Bendita sois vós entre as mulheres e bendito é o fruto do vosso ventre, Jesus.
1: Santa Maria, Mãe de Deus, rogai por nós, pecadores, agora e na hora de nossa morte. Amém.
0: Ave Maria, cheia de graça, o Senhor é convosco. Bendita sois vós entre as mulheres e bendito é o fruto do vosso ventre, Jesus.
1: Santa Maria, Mãe de Deus, rogai por nós, pecadores, agora e na hora de nossa morte. Amém.
0: Ave Maria, cheia de graça, o Senhor é convosco. Bendita sois vós entre as mulheres e bendito é o fruto do vosso ventre, Jesus.
1: Santa Maria, Mãe de Deus, rogai por nós, pecadores, agora e na hora de nossa morte. Amém.
0: Ave Maria, cheia de graça, o Senhor é convosco. Bendita sois vós entre as mulheres e bendito é o fruto do vosso ventre, Jesus.
1: Santa Maria, Mãe de Deus, rogai por nós, pecadores, agora e na hora de nossa morte. Amém.
0: Ave Maria, cheia de graça, o Senhor é convosco. Bendita sois vós entre as mulheres e bendito é o fruto do vosso ventre, Jesus.
1: Santa Maria, Mãe de Deus, rogai por nós, pecadores, agora e na hora de nossa morte. Amém.
0: Ave Maria, cheia de graça, o Senhor é convosco. Bendita sois vós entre as mulheres e bendito é o fruto do vosso ventre, Jesus.
1: Santa Maria, Mãe de Deus, rogai por nós, pecadores, agora e na hora de nossa morte. Amém.
0: Ave Maria, cheia de graça, o Senhor é convosco. Bendita sois vós entre as mulheres e bendito é o fruto do vosso ventre, Jesus.
1: Santa Maria, Mãe de Deus, rogai por nós, pecadores, agora e na hora de nossa morte. Amém.
0: Ave Maria, cheia de graça, o Senhor é convosco. Bendita sois vós entre as mulheres e bendito é o fruto do vosso ventre, Jesus.
1: Santa Maria, Mãe de Deus, rogai por nós, pecadores, agora e na hora de nossa morte. Amém.
0: Ave Maria, cheia de graça, o Senhor é convosco. Bendita sois vós entre as mulheres e bendito é o fruto do vosso ventre, Jesus.
1: Santa Maria, Mãe de Deus, rogai por nós, pecadores, agora e na hora de nossa morte. Amém.
0: Ave Maria, cheia de graça, o Senhor é convosco. Bendita sois vós entre as mulheres e bendito é o fruto do vosso ventre, Jesus.
1: Santa Maria, Mãe de Deus, rogai por nós, pecadores, agora e na hora de nossa morte. Amém.
0: Glória ao Pai, ao Filho e ao Espírito Santo.
1: Como era no princípio, agora e sempre. Amém.
0: Ó meu Jesus,
2: perdoai-nos, livrai-nos do fogo do inferno, levai as almas todas para o céu e socorrei principalmente as que mais precisarem.
0: No

0: Pai nosso que estais nos céus, santificado seja o vosso nome. Venha a nós o vosso reino, seja feita a vossa vontade, assim na terra como no céu.
1: O pão nosso de cada dia nos dai hoje. Perdoai-nos as nossas ofensas, assim como nós perdoamos a quem nos tem ofendido. E não nos deixeis cair em tentação, mas livrai-nos do mal. Amém.
0: Ave Maria, cheia de graça, o Senhor é convosco. Bendita sois vós entre as mulheres e bendito é o fruto do vosso ventre, Jesus.
1: Santa Maria, Mãe de Deus, rogai por nós, pecadores, agora e na hora de nossa morte. Amém.
0: Ave Maria, cheia de graça, o Senhor é convosco. Bendita sois vós entre as mulheres e bendito é o fruto do vosso ventre, Jesus.
1: Santa Maria, Mãe de Deus, rogai por nós, pecadores, agora e na hora de nossa morte. Amém.
0: Ave Maria, cheia de graça, o Senhor é convosco. Bendita sois vós entre as mulheres e bendito é o fruto do vosso ventre, Jesus.
1: Santa Maria, Mãe de Deus, rogai por nós, pecadores, agora e na hora de nossa morte. Amém.
0: Ave Maria, cheia de graça, o Senhor é convosco. Bendita sois vós entre as mulheres e bendito é o fruto do vosso ventre, Jesus.
1: Santa Maria, Mãe de Deus, rogai por nós, pecadores, agora e na hora de nossa morte. Amém.
0: Ave Maria, cheia de graça, o Senhor é convosco. Bendita sois vós entre as mulheres e bendito é o fruto do vosso ventre, Jesus.
1: Santa Maria, Mãe de Deus, rogai por nós, pecadores, agora e na hora de nossa morte. Amém.
0: Ave Maria, cheia de graça, o Senhor é convosco. Bendita sois vós entre as mulheres e bendito é o fruto do vosso ventre, Jesus.
1: Santa Maria, Mãe de Deus, rogai por nós, pecadores, agora e na hora de nossa morte. Amém.
0: Ave Maria, cheia de graça, o Senhor é convosco. Bendita sois vós entre as mulheres e bendito é o fruto do vosso ventre, Jesus.
1: Santa Maria, Mãe de Deus, rogai por nós, pecadores, agora e na hora de nossa morte. Amém.
0: Ave Maria, cheia de graça, o Senhor é convosco. Bendita sois vós entre as mulheres e bendito é o fruto do vosso ventre, Jesus.
1: Santa Maria, Mãe de Deus, rogai por nós, pecadores, agora e na hora de nossa morte. Amém.
0: Ave Maria, cheia de graça, o Senhor é convosco. Bendita sois vós entre as mulheres e bendito é o fruto do vosso ventre, Jesus.
1: Santa Maria, Mãe de Deus, rogai por nós, pecadores, agora e na hora de nossa morte. Amém.
0: Ave Maria, cheia de graça, o Senhor é convosco. Bendita sois vós entre as mulheres e bendito é o fruto do vosso ventre, Jesus.
1: Santa Maria, Mãe de Deus, rogai por nós, pecadores, agora e na hora de nossa morte. Amém.
0: Glória ao Pai, ao Filho e ao Espírito Santo.
1: Como era no princípio, agora e sempre. Amém.
0: Ó meu Jesus,
1: perdoai-nos, livrai-nos do fogo do inferno.

0: Pai nosso que estais nos céus, santificado seja o vosso nome. Venha a nós o vosso reino, seja feita a vossa vontade, assim na terra como no céu.
1: O pão nosso de cada dia nos dai hoje. Perdoai-nos as nossas ofensas, assim como nós perdoamos a quem nos tem ofendido. E não nos deixeis cair em tentação, mas livrai-nos do mal. Amém.
0: Ave Maria, cheia de graça, o Senhor é convosco. Bendita sois vós entre as mulheres, e bendito é o fruto do vosso ventre, Jesus.
1: Santa Maria, Mãe de Deus, rogai por nós, pecadores, agora e na hora de nossa morte. Amém.
0: Ave Maria, cheia de graça, o Senhor é convosco. Bendita sois vós entre as mulheres, e bendito é o fruto do vosso ventre, Jesus.
1: Santa Maria, Mãe de Deus, rogai por nós, pecadores, agora e na hora de nossa morte. Amém.
0: Ave Maria, cheia de graça, o Senhor é convosco. Bendita sois vós entre as mulheres, e bendito é o fruto do vosso ventre, Jesus.
1: Santa Maria, Mãe de Deus, rogai por nós, pecadores, agora e na hora de nossa morte. Amém.
0: Ave Maria, cheia de graça, o Senhor é convosco. Bendita sois vós entre as mulheres, e bendito é o fruto do vosso ventre, Jesus.
1: Santa Maria, Mãe de Deus, rogai por nós, pecadores, agora e na hora de nossa morte. Amém.
0: Ave Maria, cheia de graça, o Senhor é convosco. Bendita sois vós entre as mulheres, e bendito é o fruto do vosso ventre, Jesus.
1: Santa Maria, Mãe de Deus, rogai por nós, pecadores, agora e na hora de nossa morte. Amém.
0: Ave Maria, cheia de graça, o Senhor é convosco. Bendita sois vós entre as mulheres, e bendito é o fruto do vosso ventre, Jesus.
1: Santa Maria, Mãe de Deus, rogai por nós, pecadores, agora e na hora de nossa morte. Amém.
0: Ave Maria, cheia de graça, o Senhor é convosco. Bendita sois vós entre as mulheres, e bendito é o fruto do vosso ventre, Jesus.
1: Santa Maria, Mãe de Deus, rogai por nós, pecadores, agora e na hora de nossa morte. Amém.
0: Ave Maria, cheia de graça, o Senhor é convosco. Bendita sois vós entre as mulheres, e bendito é o fruto do vosso ventre, Jesus.
1: Santa Maria, Mãe de Deus, rogai por nós, pecadores, agora e na hora de nossa morte. Amém.
0: Ave Maria, cheia de graça, o Senhor é convosco. Bendita sois vós entre as mulheres, e bendito é o fruto do vosso ventre, Jesus.
1: Santa Maria, Mãe de Deus, rogai por nós, pecadores, agora e na hora de nossa morte. Amém.
0: Ave Maria, cheia de graça, o Senhor é convosco. Bendita sois vós entre as mulheres, e bendito é o fruto do vosso ventre, Jesus.
1: Santa Maria, Mãe de Deus, rogai por nós, pecadores, agora e na hora de nossa morte. Amém.
0: Glória ao Pai, ao Filho e ao Espírito Santo.
1: Como era no princípio, agora e sempre. Amém.
0: Ó meu Jesus,
2: perdoai-nos, livrai-nos do fogo do inferno, levai as almas todas para o céu e socorrei principalmente as que mais precisarem.
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0: Pai nosso que estais nos céus, santificado seja o vosso nome. Venha a nós o vosso reino, seja feita a vossa vontade, assim na terra como no céu.
1: O pão nosso de cada dia nos dai hoje. Perdoai-nos as nossas ofensas, assim como nós perdoamos a quem nos tem ofendido. E não nos deixeis cair em tentação, mas livrai-nos do mal. Amém.
0: Ave Maria, cheia de graça, o Senhor é convosco. Bendita sois vós entre as mulheres, e bendito é o fruto do vosso ventre, Jesus.
1: Santa Maria, Mãe de Deus, rogai por nós, pecadores, agora e na hora de nossa morte. Amém.
0: Ave Maria, cheia de graça, o Senhor é convosco. Bendita sois vós entre as mulheres, e bendito é o fruto do vosso ventre, Jesus.
1: Santa Maria, Mãe de Deus, rogai por nós, pecadores, agora e na hora de nossa morte. Amém.
0: Ave Maria, cheia de graça, o Senhor é convosco. Bendita sois vós entre as mulheres, e bendito é o fruto do vosso ventre, Jesus.
1: Santa Maria, Mãe de Deus, rogai por nós, pecadores, agora e na hora de nossa morte. Amém.
0: Ave Maria, cheia de graça, o Senhor é convosco. Bendita sois vós entre as mulheres, e bendito é o fruto do vosso ventre, Jesus.
1: Santa Maria, Mãe de Deus, rogai por nós, pecadores, agora e na hora de nossa morte. Amém.
0: Ave Maria, cheia de graça, o Senhor é convosco. Bendita sois vós entre as mulheres, e bendito é o fruto do vosso ventre, Jesus.
1: Santa Maria, Mãe de Deus, rogai por nós, pecadores, agora e na hora de nossa morte. Amém.
0: Ave Maria, cheia de graça, o Senhor é convosco. Bendita sois vós entre as mulheres, e bendito é o fruto do vosso ventre, Jesus.
1: Santa Maria, Mãe de Deus, rogai por nós, pecadores, agora e na hora de nossa morte. Amém.
0: Ave Maria, cheia de graça, o Senhor é convosco. Bendita sois vós entre as mulheres, e bendito é o fruto do vosso ventre, Jesus.
1: Santa Maria, Mãe de Deus, rogai por nós, pecadores, agora e na hora de nossa morte. Amém.
0: Ave Maria, cheia de graça, o Senhor é convosco. Bendita sois vós entre as mulheres, e bendito é o fruto do vosso ventre, Jesus.
1: Santa Maria, Mãe de Deus, rogai por nós, pecadores, agora e na hora de nossa morte. Amém.
0: Ave Maria, cheia de graça, o Senhor é convosco. Bendita sois vós entre as mulheres, e bendito é o fruto do vosso ventre, Jesus.
1: Santa Maria, Mãe de Deus, rogai por nós, pecadores, agora e na hora de nossa morte. Amém.
0: Ave Maria, cheia de graça, o Senhor é convosco. Bendita sois vós entre as mulheres, e bendito é o fruto do vosso ventre, Jesus.
1: Santa Maria, Mãe de Deus, rogai por nós, pecadores, agora e na hora de nossa morte. Amém.
0: Glória ao Pai, ao Filho e ao Espírito Santo.
1: Como era no princípio, agora e sempre. Amém.
0: Ó meu Jesus,
1: perdoai-nos e livrai-nos do fogo do inferno.
0: Levai as almas todas para o céu e socorrei principalmente as que mais precisarem.

0: Pai nosso que estais nos céus, santificado seja o vosso nome. Venha a nós o vosso reino, seja feita a vossa vontade, assim na terra como no céu.
1: O pão nosso de cada dia nos dai hoje. Perdoai-nos as nossas ofensas, assim como nós perdoamos a quem nos tem ofendido. E não nos deixeis cair em tentação, mas livrai-nos do mal. Amém.
0: Ave Maria, cheia de graça, o Senhor é convosco. Bendita sois vós entre as mulheres, e bendito é o fruto do vosso ventre, Jesus.
1: Santa Maria, Mãe de Deus, rogai por nós, pecadores, agora e na hora de nossa morte. Amém.
0: Ave Maria, cheia de graça, o Senhor é convosco. Bendita sois vós entre as mulheres, e bendito é o fruto do vosso ventre, Jesus.
1: Santa Maria, Mãe de Deus, rogai por nós, pecadores, agora e na hora de nossa morte. Amém.
0: Ave Maria, cheia de graça, o Senhor é convosco. Bendita sois vós entre as mulheres, e bendito é o fruto do vosso ventre, Jesus.
1: Santa Maria, Mãe de Deus, rogai por nós, pecadores, agora e na hora de nossa morte. Amém.
0: Ave Maria, cheia de graça, o Senhor é convosco. Bendita sois vós entre as mulheres, e bendito é o fruto do vosso ventre, Jesus.
1: Santa Maria, Mãe de Deus, rogai por nós, pecadores, agora e na hora de nossa morte. Amém.
0: Ave Maria, cheia de graça, o Senhor é convosco. Bendita sois vós entre as mulheres, e bendito é o fruto do vosso ventre, Jesus.
1: Santa Maria, Mãe de Deus, rogai por nós, pecadores, agora e na hora de nossa morte. Amém.
0: Ave Maria, cheia de graça, o Senhor é convosco. Bendita sois vós entre as mulheres, e bendito é o fruto do vosso ventre, Jesus.
1: Santa Maria, Mãe de Deus, rogai por nós, pecadores, agora e na hora de nossa morte. Amém.
0: Ave Maria, cheia de graça, o Senhor é convosco. Bendita sois vós entre as mulheres, e bendito é o fruto do vosso ventre, Jesus.
1: Santa Maria, Mãe de Deus, rogai por nós, pecadores, agora e na hora de nossa morte. Amém.
0: Ave Maria, cheia de graça, o Senhor é convosco. Bendita sois vós entre as mulheres, e bendito é o fruto do vosso ventre, Jesus.
1: Santa Maria, Mãe de Deus, rogai por nós, pecadores, agora e na hora de nossa morte. Amém.
0: Ave Maria, cheia de graça, o Senhor é convosco. Bendita sois vós entre as mulheres, e bendito é o fruto do vosso ventre, Jesus.
1: Santa Maria, Mãe de Deus, rogai por nós, pecadores, agora e na hora de nossa morte. Amém.
0: Ave Maria, cheia de graça, o Senhor é convosco. Bendita sois vós entre as mulheres, e bendito é o fruto do vosso ventre, Jesus.
1: Santa Maria, Mãe de Deus, rogai por nós, pecadores, agora e na hora de nossa morte. Amém.
0: Glória ao Pai, ao Filho e ao Espírito Santo.
1: Como era no princípio, agora e sempre. Amém.
0: Ó meu Jesus, perdoai-nos, livrai-nos do fogo do inferno, levai as almas todas para o céu e

0: Pai nosso que estais no céu, santificado seja o vosso nome. Venha a nós o vosso reino, seja feita a vossa vontade, assim na terra como no céu.
1: O pão nosso de cada dia nos dai hoje. Perdoai-nos as nossas ofensas, assim como nós perdoamos a quem nos tem ofendido. E não nos deixeis cair em tentação, mas livrai-nos do mal. Amém.
0: Ave Maria, cheia de graça, o Senhor é convosco. Bendita sois vós entre as mulheres, e bendito é o fruto do vosso ventre, Jesus.
1: Santa Maria, Mãe de Deus, rogai por nós, pecadores, agora e na hora de nossa morte. Amém.
0: Ave Maria, cheia de graça, o Senhor é convosco. Bendita sois vós entre as mulheres, e bendito é o fruto do vosso ventre, Jesus.
1: Santa Maria, Mãe de Deus, rogai por nós, pecadores, agora e na hora de nossa morte. Amém.
0: Ave Maria, cheia de graça, o Senhor é convosco. Bendita sois vós entre as mulheres, e bendito é o fruto do vosso ventre, Jesus.
1: Santa Maria, Mãe de Deus, rogai por nós, pecadores, agora e na hora de nossa morte. Amém.
0: Ave Maria, cheia de graça, o Senhor é convosco. Bendita sois vós entre as mulheres, e bendito é o fruto do vosso ventre, Jesus.
1: Santa Maria, Mãe de Deus, rogai por nós, pecadores, agora e na hora de nossa morte. Amém.
0: Ave Maria, cheia de graça, o Senhor é convosco. Bendita sois vós entre as mulheres, e bendito é o fruto do vosso ventre, Jesus.
1: Santa Maria, Mãe de Deus, rogai por nós, pecadores, agora e na hora de nossa morte. Amém.
0: Ave Maria, cheia de graça, o Senhor é convosco. Bendita sois vós entre as mulheres, e bendito é o fruto do vosso ventre, Jesus.
1: Santa Maria, Mãe de Deus, rogai por nós, pecadores, agora e na hora de nossa morte. Amém.
0: Ave Maria, cheia de graça, o Senhor é convosco. Bendita sois vós entre as mulheres, e bendito é o fruto do vosso ventre, Jesus.
1: Santa Maria, Mãe de Deus, rogai por nós, pecadores, agora e na hora de nossa morte. Amém.
0: Ave Maria, cheia de graça, o Senhor é convosco. Bendita sois vós entre as mulheres, e bendito é o fruto do vosso ventre, Jesus.
1: Santa Maria, Mãe de Deus, rogai por nós, pecadores, agora e na hora de nossa morte. Amém.
0: Ave Maria, cheia de graça, o Senhor é convosco. Bendita sois vós entre as mulheres, e bendito é o fruto do vosso ventre, Jesus.
1: Santa Maria, Mãe de Deus, rogai por nós, pecadores, agora e na hora de nossa morte. Amém.
0: Ave Maria, cheia de graça, o Senhor é convosco. Bendita sois vós entre as mulheres, e bendito é o fruto do vosso ventre, Jesus.
1: Santa Maria, Mãe de Deus, rogai por nós, pecadores, agora e na hora de nossa morte. Amém.
0: Glória ao Pai, ao Filho e ao Espírito Santo,
1: como era no princípio, agora e sempre. Amém.

0: Pai nosso que estais no céu, santificado seja o vosso nome. Venha a nós o vosso reino, seja feita a vossa vontade, assim na terra como no céu.
1: O pão nosso de cada dia nos dai hoje. Perdoai-nos as nossas ofensas, assim como nós perdoamos a quem nos tem ofendido. E não nos deixeis cair em tentação, mas livrai-nos do mal. Amém.
0: Ave Maria, cheia de graça, o Senhor é convosco. Bendita sois vós entre as mulheres, e bendito é o fruto do vosso ventre, Jesus.
1: Santa Maria, Mãe de Deus, rogai por nós, pecadores, agora e na hora de nossa morte. Amém.
0: Ave Maria, cheia de graça, o Senhor é convosco. Bendita sois vós entre as mulheres, e bendito é o fruto do vosso ventre, Jesus.
1: Santa Maria, Mãe de Deus, rogai por nós, pecadores, agora e na hora de nossa morte. Amém.
0: Ave Maria, cheia de graça, o Senhor é convosco. Bendita sois vós entre as mulheres, e bendito é o fruto do vosso ventre, Jesus.
1: Santa Maria, Mãe de Deus, rogai por nós, pecadores, agora e na hora de nossa morte. Amém.
0: Ave Maria, cheia de graça, o Senhor é convosco. Bendita sois vós entre as mulheres, e bendito é o fruto do vosso ventre, Jesus.
1: Santa Maria, Mãe de Deus, rogai por nós, pecadores, agora e na hora de nossa morte. Amém.
0: Ave Maria, cheia de graça, o Senhor é convosco. Bendita sois vós entre as mulheres, e bendito é o fruto do vosso ventre, Jesus.
1: Santa Maria, Mãe de Deus, rogai por nós, pecadores, agora e na hora de nossa morte. Amém.
0: Ave Maria, cheia de graça, o Senhor é convosco. Bendita sois vós entre as mulheres, e bendito é o fruto do vosso ventre, Jesus.
1: Santa Maria, Mãe de Deus, rogai por nós, pecadores, agora e na hora de nossa morte. Amém.
0: Ave Maria, cheia de graça, o Senhor é convosco. Bendita sois vós entre as mulheres, e bendito é o fruto do vosso ventre, Jesus.
1: Santa Maria, Mãe de Deus, rogai por nós, pecadores, agora e na hora de nossa morte. Amém.
0: Ave Maria, cheia de graça, o Senhor é convosco. Bendita sois vós entre as mulheres, e bendito é o fruto do vosso ventre, Jesus.
1: Santa Maria, Mãe de Deus, rogai por nós, pecadores, agora e na hora de nossa morte. Amém.
0: Ave Maria, cheia de graça, o Senhor é convosco. Bendita sois vós entre as mulheres, e bendito é o fruto do vosso ventre, Jesus.
1: Santa Maria, Mãe de Deus, rogai por nós, pecadores, agora e na hora de nossa morte. Amém.
0: Ave Maria, cheia de graça, o Senhor é convosco. Bendita sois vós entre as mulheres, e bendito é o fruto do vosso ventre, Jesus.
1: Santa Maria, Mãe de Deus, rogai por nós, pecadores, agora e na hora de nossa morte. Amém.
0: Glória ao Pai, ao Filho e ao Espírito Santo,
1: como era no princípio, agora e sempre. Amém.

0: Pai nosso que estais no céu, santificado seja o vosso nome. Venha a nós o vosso reino, seja feita a vossa vontade, assim na terra como no céu.
1: O pão nosso de cada dia nos dai hoje. Perdoai-nos as nossas ofensas, assim como nós perdoamos a quem nos tem ofendido. E não nos deixeis cair em tentação, mas livrai-nos do mal. Amém.
0: Ave Maria, cheia de graça, o Senhor é convosco. Bendita sois vós entre as mulheres e bendito é o fruto do vosso ventre, Jesus.
1: Santa Maria, Mãe de Deus, rogai por nós, pecadores, agora e na hora de nossa morte. Amém.
0: Ave Maria, cheia de graça, o Senhor é convosco. Bendita sois vós entre as mulheres e bendito é o fruto do vosso ventre, Jesus.
1: Santa Maria, Mãe de Deus, rogai por nós, pecadores, agora e na hora de nossa morte. Amém.
0: Ave Maria, cheia de graça, o Senhor é convosco. Bendita sois vós entre as mulheres e bendito é o fruto do vosso ventre, Jesus.
1: Santa Maria, Mãe de Deus, rogai por nós, pecadores, agora e na hora de nossa morte. Amém.
0: Ave Maria, cheia de graça, o Senhor é convosco. Bendita sois vós entre as mulheres e bendito é o fruto do vosso ventre, Jesus.
1: Santa Maria, Mãe de Deus, rogai por nós, pecadores, agora e na hora de nossa morte. Amém.
0: Ave Maria, cheia de graça, o Senhor é convosco. Bendita sois vós entre as mulheres e bendito é o fruto do vosso ventre, Jesus.
1: Santa Maria, Mãe de Deus, rogai por nós, pecadores, agora e na hora de nossa morte. Amém.
0: Ave Maria, cheia de graça, o Senhor é convosco. Bendita sois vós entre as mulheres e bendito é o fruto do vosso ventre, Jesus.
1: Santa Maria, Mãe de Deus, rogai por nós, pecadores, agora e na hora de nossa morte. Amém.
0: Ave Maria, cheia de graça, o Senhor é convosco. Bendita sois vós entre as mulheres e bendito é o fruto do vosso ventre, Jesus.
1: Santa Maria, Mãe de Deus, rogai por nós, pecadores,

0: Ave Maria, cheia de graça, o Senhor é convosco. Bendita sois vós entre as mulheres, e bendito é o fruto do vosso ventre, Jesus.
1: Santa Maria, Mãe de Deus, rogai por nós, pecadores, agora e na hora de nossa morte. Amém.
0: Glória ao Pai, ao Filho e ao Espírito Santo,
1: como era no princípio, agora e sempre. Amém.

0: Pai nosso que estais no céu, santificado seja o vosso nome. Venha a nós o vosso reino, seja feita a vossa vontade, assim na terra como no céu.
1: O pão nosso de cada dia nos dai hoje. Perdoai-nos as nossas ofensas, assim como nós perdoamos a quem nos tem ofendido. E não nos deixeis cair em tentação, mas livrai-nos do mal. Amém.
0: Ave Maria, cheia de graça, o Senhor é convosco. Bendita sois vós entre as mulheres, e bendito é o fruto do vosso ventre, Jesus.
1: Santa Maria, Mãe de Deus, rogai por nós, pecadores, agora e na hora de nossa morte. Amém.
0: Ave Maria, cheia de graça, o Senhor é convosco. Bendita sois vós entre as mulheres, e bendito é o fruto do vosso ventre, Jesus.
1: Santa Maria, Mãe de Deus, rogai por nós, pecadores, agora e na hora de nossa morte. Amém.
0: Ave Maria, cheia de graça, o Senhor é convosco. Bendita sois vós entre as mulheres, e bendito é o fruto do vosso ventre, Jesus.
1: Santa Maria, Mãe de Deus, rogai por nós, pecadores, agora e na hora de nossa morte. Amém.
0: Ave Maria, cheia de graça, o Senhor é convosco. Bendita sois vós entre as mulheres, e bendito é o fruto do vosso ventre, Jesus.
1: Santa Maria, Mãe de Deus, rogai por nós, pecadores, agora e na hora de nossa morte. Amém.
0: Ave Maria, cheia de graça, o Senhor é convosco. Bendita sois vós entre as mulheres, e bendito é o fruto do vosso ventre, Jesus.
1: Santa Maria, Mãe de Deus, rogai por nós, pecadores, agora e na hora de nossa morte. Amém.
0: Ave Maria, cheia de graça, o Senhor é convosco. Bendita sois vós entre as mulheres, e bendito é o fruto do vosso ventre, Jesus.
1: Santa Maria, Mãe de Deus, rogai por nós, pecadores, agora e na hora de nossa morte. Amém.
0: Ave Maria, cheia de graça, o Senhor é convosco. Bendita sois vós entre as mulheres, e bendito é o fruto do vosso ventre, Jesus.
1: Santa Maria, Mãe de Deus, rogai por nós, pecadores, agora e na hora de nossa morte. Amém.
0: Ave Maria, cheia de graça, o Senhor é convosco. Bendita sois vós entre as mulheres, e bendito é o fruto do vosso ventre, Jesus.
1: Santa Maria, Mãe de Deus, rogai por nós, pecadores, agora e na hora de nossa morte. Amém.
0: Ave Maria, cheia de graça, o Senhor é convosco. Bendita sois vós entre as mulheres, e bendito é o fruto do vosso ventre, Jesus.
1: Santa Maria, Mãe de Deus, rogai por nós, pecadores, agora e na hora de nossa morte. Amém.
0: Ave Maria, cheia de graça, o Senhor é convosco. Bendita sois vós entre as mulheres, e bendito é o fruto do vosso ventre, Jesus.
1: Santa Maria, Mãe de Deus, rogai por nós, pecadores, agora e na hora de nossa morte. Amém.
0: Glória ao Pai, ao Filho e ao Espírito Santo,
1: como era no princípio, agora e sempre. Amém.

0: Pai nosso que estais nos céus, santificado seja o vosso nome. Venha a nós o vosso reino, seja feita a vossa vontade, assim na terra como no céu.
1: O pão nosso de cada dia nos dai hoje, perdoai-nos as nossas ofensas, assim como nós perdoamos a quem nos tem ofendido. E não nos deixeis cair em tentação, mas livrai-nos do mal. Amém.
0: Ave Maria, cheia de graça, o Senhor é convosco. Bendita sois vós entre as mulheres, e bendito é o fruto do vosso ventre, Jesus.
1: Santa Maria, Mãe de Deus, rogai por nós, pecadores, agora e na hora de nossa morte. Amém.
0: Ave Maria, cheia de graça, o Senhor é convosco. Bendita sois vós entre as mulheres, e bendito é o fruto do vosso ventre, Jesus.

0: de nossa morte. Amém.
1: Ave Maria, cheia de graça, o Senhor é convosco. Bendita sois vós entre as mulheres e bendito é o fruto do vosso ventre, Jesus.
0: Santa Maria, Mãe de Deus, rogai por nós, pecadores, agora e na hora de nossa morte. Amém.
1: Ave Maria, cheia de graça, o Senhor é convosco. Bendita sois vós entre as mulheres e bendito é o fruto do vosso ventre, Jesus.
0: Santa Maria, Mãe de Deus, rogai por nós, pecadores, agora e na hora de nossa morte. Amém.
1: Ave Maria, cheia de graça, o Senhor é convosco. Bendita sois vós entre as mulheres e bendito é o fruto do vosso ventre, Jesus.
0: Santa Maria, Mãe de Deus, rogai por nós, pecadores, agora e na hora de nossa morte. Amém.
1: Ave Maria, cheia de graça, o Senhor é convosco. Bendita sois vós entre as mulheres e bendito é o fruto do vosso ventre, Jesus.
0: Santa Maria, Mãe de Deus, rogai por nós, pecadores, agora e na hora de nossa morte. Amém.
1: Ave Maria, cheia de graça, o Senhor é convosco. Bendita sois vós entre as mulheres e bendito é o fruto do vosso ventre, Jesus.
0: Santa Maria, Mãe de Deus, rogai por nós, pecadores, agora e na hora de nossa morte. Amém.
1: Ave Maria, cheia de graça, o Senhor é convosco. Bendita sois vós entre as mulheres e bendito é o fruto do vosso ventre, Jesus.
0: Santa Maria, Mãe de Deus, rogai por nós, pecadores, agora e na hora de nossa morte. Amém.
1: Ave Maria, cheia de graça, o Senhor é convosco. Bendita sois vós entre as mulheres e bendito é o fruto do vosso ventre, Jesus.
0: Santa Maria, Mãe de Deus, rogai por nós, pecadores, agora e na hora de nossa morte. Amém.
1: Ave Maria, cheia de graça, o Senhor é convosco. Bendita sois vós entre as mulheres e bendito é o fruto do vosso ventre, Jesus.
0: Santa Maria, Mãe de Deus, rogai por nós, pecadores, agora e na hora de nossa morte. Amém.

Pai nosso que estás no céu, santificado seja o vosso nome. Venha a nós o vosso reino, seja feita a vossa vontade, assim na terra como no céu.

0: Amém.
1: Ave Maria, cheia de graça, o Senhor é convosco. Bendita sois vós entre as mulheres e bendito é o fruto do vosso ventre, Jesus.
0: Santa Maria, Mãe de Deus, rogai por nós, pecadores, agora e na hora de nossa morte. Amém.
1: Ave Maria, cheia de graça, o Senhor é convosco. Bendita sois vós entre as mulheres e bendito é o fruto do vosso ventre, Jesus.
0: Santa Maria, Mãe de Deus, rogai por nós, pecadores, agora e na hora de nossa morte. Amém.
1: Ave Maria, cheia de graça, o Senhor é convosco. Bendita sois vós entre as mulheres e bendito é o fruto do vosso ventre, Jesus.
0: Santa Maria, Mãe de Deus, rogai por nós, pecadores, agora e na hora de nossa morte. Amém.
1: Ave Maria, cheia de graça, o Senhor é convosco. Bendita sois vós entre as mulheres e bendito é o fruto do vosso ventre, Jesus.
0: Santa Maria, Mãe de Deus, rogai por nós, pecadores, agora e na hora de nossa morte. Amém.
1: Ave Maria, cheia de graça, o Senhor é convosco. Bendita sois vós entre as mulheres e bendito é o fruto do vosso ventre, Jesus.
0: Santa Maria, Mãe de Deus, rogai por nós, pecadores, agora e na hora de nossa morte. Amém.
1: Ave Maria, cheia de graça, o Senhor é convosco. Bendita sois vós entre as mulheres e bendito é o fruto do vosso ventre, Jesus.
0: Santa Maria, Mãe de Deus, rogai por nós, pecadores, agora e na hora de nossa morte. Amém.
1: Ave Maria, cheia de graça, o Senhor é convosco. Bendita sois vós entre as mulheres e bendito é o fruto do vosso ventre, Jesus.
0: Santa Maria, Mãe de Deus, rogai por nós, pecadores, agora e na hora de nossa morte. Amém.
1: Ave Maria, cheia de graça, o Senhor é convosco. Bendita sois vós entre as mulheres e bendito é o fruto do vosso ventre, Jesus.
0: Santa Maria, Mãe de Deus, rogai por nós, pecadores, agora e na hora de nossa morte. Amém.
1: Ave Maria, cheia de graça, o Senhor é convosco. Bendita sois vós entre as mulheres e bendito é o fruto do vosso ventre, Jesus.
0: Santa Maria, Mãe de Deus, rogai por nós, pecadores, agora e na hora de nossa morte. Amém.
1: Ave Maria, cheia de graça, o Senhor é convosco. Bendita sois vós entre as mulheres e bendito é o fruto do vosso ventre, Jesus.
0: Santa Maria, Mãe de Deus, rogai por nós, pecadores, agora e na hora de nossa morte. Amém.
1: Glória ao Pai, ao Filho e ao Espírito Santo,
0: como era no princípio, agora e sempre. Amém.

0: Pai nosso que estais no céu, santificado seja o vosso nome. Venha a nós o vosso reino, seja feita a vossa vontade, assim na terra como no céu.
1: O pão nosso de cada dia nos dai hoje. Perdoai-nos as nossas ofensas, assim como nós perdoamos a quem nos tem ofendido.

0: nossa morte. Amém.
1: Ave Maria, cheia de graça, o Senhor é convosco. Bendita sois vós entre as mulheres e bendito é o fruto do vosso ventre, Jesus.
0: Santa Maria, Mãe de Deus, rogai por nós, pecadores, agora e na hora de nossa morte. Amém.
1: Ave Maria, cheia de graça, o Senhor é convosco. Bendita sois vós entre as mulheres e bendito é o fruto do vosso ventre, Jesus.
0: Santa Maria, Mãe de Deus, rogai por nós, pecadores, agora e na hora de nossa morte. Amém.
1: Ave Maria, cheia de graça, o Senhor é convosco. Bendita sois vós entre as mulheres e bendito é o fruto do vosso ventre, Jesus.
0: Santa Maria, Mãe de Deus, rogai por nós, pecadores, agora e na hora de nossa morte. Amém.
1: Ave Maria, cheia de graça, o Senhor é convosco. Bendita sois vós entre as mulheres e bendito é o fruto do vosso ventre, Jesus.
0: Santa Maria, Mãe de Deus, rogai por nós, pecadores, agora e na hora de nossa morte. Amém.
1: Ave Maria, cheia de graça, o Senhor é convosco. Bendita sois vós entre as mulheres e bendito é o fruto do vosso ventre, Jesus.

0: Pai nosso que estais no céu, santificado seja o vosso nome. Venha a nós o vosso reino, seja feita a vossa vontade, assim na terra como no céu.
1: O pão nosso de cada dia nos dai hoje. Perdoai-nos as nossas ofensas, assim como nós perdoamos a quem nos tem ofendido. E não nos deixeis cair em tentação, mas livrai-nos do mal. Amém.
0: Ave Maria, cheia de graça, o Senhor é convosco. Bendita sois vós entre as mulheres, e bendito é o fruto do vosso ventre, Jesus.
1: Santa Maria, Mãe de Deus, rogai por nós, pecadores, agora e na hora de nossa morte. Amém.
0: Ave Maria, cheia de graça, o Senhor é convosco. Bendita sois vós entre as mulheres, e bendito é o fruto do vosso ventre, Jesus.
1: Santa Maria, Mãe de Deus, rogai por nós, pecadores, agora e na hora de nossa morte. Amém.
0: Ave Maria, cheia de graça, o Senhor é convosco. Bendita sois vós entre as mulheres, e bendito é o fruto do vosso ventre, Jesus.
1: Santa Maria, Mãe de Deus, rogai por nós, pecadores, agora e na hora de nossa morte. Amém.
0: Ave Maria, cheia de graça, o Senhor é convosco. Bendita sois vós entre as mulheres, e bendito é o fruto do vosso ventre, Jesus.
1: Santa Maria, Mãe de Deus, rogai por nós, pecadores, agora e na hora de nossa morte. Amém.
0: Ave Maria, cheia de graça, o Senhor é convosco. Bendita sois vós entre as mulheres, e bendito é o fruto do vosso ventre, Jesus.
1: Santa Maria, Mãe de Deus, rogai por nós, pecadores, agora e na hora de nossa morte. Amém.
0: Ave Maria, cheia de graça, o Senhor é convosco. Bendita sois vós entre as mulheres, e bendito é o fruto do vosso ventre, Jesus.
1: Santa Maria, Mãe de Deus, rogai por nós, pecadores, agora e na hora de nossa morte. Amém.
0: Ave Maria, cheia de graça, o Senhor é convosco. Bendita sois vós entre as mulheres, e bendito é o fruto do vosso ventre, Jesus.
1: Santa Maria, Mãe de Deus, rogai por nós, pecadores, agora e na hora de nossa morte. Amém.
0: Ave Maria, cheia de graça, o Senhor é convosco. Bendita sois vós entre as mulheres, e bendito é o fruto do vosso ventre, Jesus.
1: Santa Maria, Mãe de Deus, rogai por nós, pecadores, agora e na hora de nossa morte. Amém.
0: Ave Maria, cheia de graça, o Senhor é convosco. Bendita sois vós entre as mulheres, e bendito é o fruto do vosso ventre, Jesus.
1: Santa Maria, Mãe de Deus, rogai por nós, pecadores, agora e na hora de nossa morte. Amém.
0: Ave Maria, cheia de graça, o Senhor é convosco. Bendita sois vós entre as mulheres, e bendito é o fruto do vosso ventre, Jesus.
1: Santa Maria, Mãe de Deus, rogai por nós, pecadores, agora e na hora de nossa morte. Amém.
0: Glória ao Pai, ao Filho e ao Espírito Santo,
1: como era no princípio, agora e sempre. Amém.

0: Pai nosso que estais no céu, santificado seja o vosso nome. Venha a nós o vosso reino, seja feita a vossa vontade, assim na terra como no céu.
1: O pão

0: do mal. Amém.
1: Ave Maria, cheia de graça, o Senhor é convosco. Bendita sois vós entre as mulheres e bendito é o fruto do vosso ventre, Jesus.
0: Santa Maria, Mãe de Deus, rogai por nós, pecadores, agora e na hora de nossa morte. Amém.
1: Ave Maria, cheia de graça, o Senhor é convosco. Bendita sois vós entre as mulheres e bendito é o fruto do vosso ventre, Jesus.
0: Santa Maria, Mãe de Deus, rogai por nós, pecadores, agora e na hora de nossa morte. Amém.
1: Ave Maria, cheia de graça, o Senhor é convosco. Bendita sois vós entre as mulheres e bendito é o fruto do vosso ventre, Jesus.
0: Santa Maria, Mãe de Deus, rogai por nós, pecadores, agora e na hora de nossa morte. Amém.
1: Ave Maria, cheia de graça, o Senhor é convosco. Bendita sois vós entre as mulheres e bendito é o fruto do vosso ventre, Jesus.
0: Santa Maria, Mãe de Deus, rogai por nós, pecadores, agora e na hora de nossa morte. Amém.
1: Ave Maria, cheia de graça, o Senhor é convosco. Bendita sois vós entre as mulheres e bendito

0: é o fruto do vosso ventre, Jesus.
1: Santa Maria, Mãe de Deus, rogai por nós, pecadores, agora e na hora de nossa morte. Amém.
0: Ave Maria, cheia de graça, o Senhor é convosco. Bendita sois vós entre as mulheres, e bendito é o fruto do vosso ventre, Jesus.
1: Santa Maria, Mãe de Deus, rogai por nós, pecadores, agora e na hora de nossa morte. Amém.
0: Ave Maria, cheia de graça, o Senhor é convosco. Bendita sois vós entre as mulheres, e bendito é o fruto do vosso ventre, Jesus.
1: Santa Maria, Mãe de Deus, rogai por nós, pecadores, agora e na hora de nossa morte. Amém.
0: Ave Maria, cheia de graça, o Senhor é convosco. Bendita sois vós entre as mulheres, e bendito é o fruto do vosso ventre, Jesus.
1: Santa Maria, Mãe de Deus, rogai por nós, pecadores, agora e na hora de nossa morte. Amém.
0: Ave Maria, cheia de graça, o Senhor é convosco. Bendita sois vós entre as mulheres, e bendito é o fruto do vosso ventre, Jesus.
1: Santa Maria, Mãe de Deus, rogai por nós, pecadores, agora e na hora de nossa morte. Amém.
0: Ave Maria, cheia de graça, o Senhor é convosco. Bendita sois vós entre as mulheres, e bendito é o fruto do vosso ventre, Jesus.
1: Santa Maria, Mãe de Deus, rogai por nós, pecadores, agora e na hora de nossa morte. Amém.
0: Glória ao Pai, ao Filho e ao Espírito Santo,
1: como era no princípio, agora e sempre. Amém.

0: Pai nosso que estais no céu, santificado seja o vosso nome. Venha a nós o vosso reino, seja feita a vossa vontade, assim na terra como no céu.
1: O pão nosso de cada dia nos dai.

0: do mal. Amém.
1: Ave Maria, cheia de graça, o Senhor é convosco. Bendita sois vós entre as mulheres e bendito é o fruto do vosso ventre, Jesus.
0: Santa Maria, Mãe de Deus, rogai por nós, pecadores, agora e na hora de nossa morte. Amém.
1: Ave Maria, cheia de graça, o Senhor é convosco. Bendita sois vós entre as mulheres e bendito é o fruto do vosso ventre, Jesus.
0: Santa Maria, Mãe de Deus, rogai por nós, pecadores, agora e na hora de nossa morte. Amém.
1: Ave Maria, cheia de graça, o Senhor é convosco. Bendita sois vós entre as mulheres e bendito é o fruto do vosso ventre, Jesus.
0: Santa Maria, Mãe de Deus, rogai por nós, pecadores, agora e na hora de nossa morte. Amém.
1: Ave Maria, cheia de graça, o Senhor é convosco. Bendita sois vós entre as mulheres e bendito é o fruto do vosso ventre, Jesus.
0: Santa Maria, Mãe de Deus, rogai por nós, pecadores, agora e na hora de nossa morte. Amém.
1: Ave Maria, cheia de graça, o Senhor é convosco. Bendita sois vós entre as mulheres e bendito é o fruto do vosso ventre, Jesus.
0: Santa Maria, Mãe de Deus, rogai por nós, pecadores, agora e na hora de nossa morte. Amém.
1: Ave Maria, cheia de graça, o Senhor é convosco. Bendita sois vós entre as mulheres e bendito é o fruto do vosso ventre, Jesus.
0: Santa Maria, Mãe de Deus, rogai por nós, pecadores, agora e na hora de nossa morte. Amém.
1: Ave Maria, cheia de graça, o Senhor é convosco. Bendita sois vós entre as mulheres e bendito é o fruto do vosso ventre, Jesus.
0: Santa Maria, Mãe de Deus, rogai por nós, pecadores, agora e na hora de nossa morte. Amém.
1: Ave Maria, cheia de graça, o Senhor é convosco. Bendita sois vós entre as mulheres e bendito é o fruto do vosso ventre, Jesus.
0: Santa Maria, Mãe de Deus, rogai por nós, pecadores, agora e na hora de nossa morte. Amém.
1: Ave Maria, cheia de graça, o Senhor é convosco. Bendita sois vós entre as mulheres e bendito é o fruto do vosso ventre, Jesus.
0: Santa Maria, Mãe de Deus, rogai por nós, pecadores, agora e na hora de nossa morte. Amém.
1: Ave Maria, cheia de graça, o Senhor é convosco. Bendita sois vós entre as mulheres e bendito é o fruto do vosso ventre, Jesus.
0: Santa Maria, Mãe de Deus, rogai por nós, pecadores, agora e na hora de nossa morte. Amém.
1: Glória ao Pai, ao Filho e ao Espírito Santo,
0: como era no princípio, agora e sempre. Amém.

0: 2h49.
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nós como um renovo, como raiz em terra árida. Não tinha beleza nem esplendor que pudesse atrair o nosso olhar, nem formosura capaz de nos deleitar. Era desprezado e abandonado pelos homens, homem das dores, familiarizado com o sofrimento, como pessoa de quem todos escondem o rosto. Desprezado, não fazíamos caso nenhum dele.

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1: 13:12.

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1: 13h34.

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7: Quatro e seis.

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8: Quatro e trinta e oito.

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20: E 37.

0: Mas tu tá comendo frito, menino?
1: Não, pai.

0: anjo do Senhor anunciou a Maria, e ela concebeu do Espírito Santo. Ave Maria, cheia de graça, o Senhor é convosco, e bendita sois vós entre as mulheres, e bendito é o fruto do vosso ventre, Jesus. Santa Maria, Mãe de Deus, rogai por nós, pecadores, agora e na hora de nossa morte. Amém. Eis aqui a serva do Senhor, faça-se em mim segundo a tua palavra. Ave Maria, cheia de graça, o Senhor é convosco, e bendita sois vós entre as mulheres, e bendito é o fruto do vosso ventre, Jesus. Santa Maria, Mãe de Deus, rogai por nós, pecadores, agora e na hora de nossa morte. Amém. E o Verbo divino se fez homem e habitou entre nós. Ave Maria, cheia de graça, o Senhor é convosco, e bendita sois vós entre as mulheres, e bendito é o fruto do vosso ventre, Jesus. Santa Maria, Mãe de Deus, rogai por nós, pecadores, agora e na hora de nossa morte. Amém. Rogai por nós, Santa Mãe de Deus, para que sejamos dignos das promessas de Cristo. Glória ao Pai, ao Filho e ao Espírito Santo, como era no princípio, agora e sempre. Amém. Glória ao Pai, ao Filho e ao Espírito Santo, como era no princípio, agora e sempre. Amém. Glória ao Pai, ao Filho e ao Espírito Santo, como era no princípio, agora e sempre. Amém. Oremos. Infundi, Senhor, vos rogamos, a vossa graça em nossos corações, para que nós, conhecendo pela anunciação do anjo a encarnação de Jesus Cristo, vosso Filho, cheguemos por sua paixão e morte de cruz à glória da ressurreição. Pelo mesmo Cristo, Senhor nosso. Amém.
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25: Seis e seis.

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14: Seis e 16.
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16: Amanhã, vou assistir o programa do Guilherme, aqui de Natal. Eu adoro o programa do Guilherme.
17: Bom dia, Guilherme. Eu sou da Compadaiada, aqui do Rio Grande do Norte. Eu sou seu fã, Guilherme.
18: É isso aí, compadraiada! Tá começando o programa do Guilherme, mais conhecido como Nas Cordas da Viola. Esse aí que deu boas-vindas pra nós é o compadre Francisco Dantas, lá de Natar, no Rio Grande do Norte. Um grande abraço aí para você, Francisco, e para todos os seus passageiros aí da linha 60 Pajuçara. E também um abraço para toda a minha compadraiada de todo o Brasil que está ligada agora aqui comigo. pois tá na hora de nós curtir aquele tantão de moda raiz do Arco da Véia. E hoje, só pra variar, o programa tá tinindo e trincando. Lá na Rapa do Tacho, no Finarzinho, no último bloco, vai ter só dupla formada por irmãs. As irmãs Galvão, as irmãs Castro, as irmãs Celeste e as irmãs Barbosa. No bloco dos ouvintes, dessa vez pediram Tião Carreiro e Pardinho, Milionário e Zé Rico e Léo Canhoto e Robertinho. E eu escolhi outras bonitas pra vocês, viu? Com Pena Branca e Chavantinho, Tunico e Tinoco, Luiz Mulato e Mozair e Zilo e Zalo. E a primeirona delas é com Sérgio Reis, Vaca Estrela e Boi Fubá. Simbora, compadraiada!

céu! Resolvi cantar só um tiquinho pra te atazanar, mas já parei! O nome dessa moda é Onde o Sol se Põe, que escutemos com a dupla Luiz Mulato e Mozair, que não é tão das antigas não, mas canta como se fosse. Essa gravação é de 2014. Antes escutemos a orquestra de violeiro de Corumbá com Mala Amarela, outra no estilo raiz, mas que também foi lançada já depois dos anos 2000. Primeiramente pela dupla Otávio Augusto e Gabriel, depois gravada também por Lourenço e Lorival e pelo Daniel, e mais tarde ganhou essa bela versão que escutemos com a orquestra de viola de Corumbá, provando que a moda de viola nunca morre. E a que abriu o bloco e o programa foi a música de Patativa do Assaré, Vaca Estrela e Boi Fubá, na voz do Sérgio Reis. E tudo isso foi só uma prova.

adivinha do que ainda vem pela frente nesse Nas Cordas da Viola, o programa que mostra as modas e toca a viola. Já já, depois dos reclame, você vai ver o que nossos ouvintes andaram aprontando nos pedidos do Zap. Você trate de me aguardar, faz favor.

0: 6h30.
1: Estamos de volta com Nas Cordas da Viola.
2: Olha que eu vou contratar de estagiário todos os ouvintes que participaram nesse bloco da audiência aqui que nós vai escutar agora. Porque eles escolheram as modas direitinho. Se você também estiver pleiteando uma vaga de estágio aqui no Nas Cordas da Viola, você trate de se movimentar e mandar seu pedido pelo zap também. No final do bloco, eu explico as regras e passo de novo nosso número. Antes, vamos com os pedidos. Dessa vez, temos o Adilson de Teresina, capital do Piauí, querendo escutar Milionários é Rico com sucesso Estrada da Vida. Tem também a Marta de Canápolis, Minas Gerais, que pediu Amarga Despedida, com Léo Canhoto e Robertinho. E para começar, temos um pedido 2 em 1. A Carol de Cuiabá mandou uma mensagem de texto pedindo Tião Carreira e Pardinho com Travessia do Araguaia. E o cowboy de Igarapé-Açu, no Pará, mandou um áudio pedindo a mesma coisa. Vê se tem base um trem desse.
3: Bom dia, bom dia. Esse programa é uma benção, Nas Cordas da Viola. Bom dia a cada ouvinte. Se puder atender aí o cowboy por cá, bota aí a Travessia do Araguaia com Tião Carreira e Pardinho. Ofereça a cada ouvinte. Tudo bom, minha gente?

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1: Oi, Guilherme, bom dia. Aqui é a Marta, de Canápolis, Minas Gerais. Adoro seu programa. E eu gostaria de ouvir a música Amarga Despedida, de Léo Canhoto e Robertinho. Abraços.

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1: Bom dia, Rádio Senada, aqui é a Dilson de Teresina, Piauí. Queria pedir a Estrada da Vida de Milionário José Rico.

Esse foi o pedido do Adilson de Teresina aqui no bloco dos ouvintes do Nas Cordas da Viola. Estrada da Vida, com Milionário e José Rico. Antes escutemos Amarga Despedida com Léo Canhoto e Robertinho, a pedido da Marta de Canápolis, Minas Gerais, que é a cidade onde minha mãe nasceu e que também se chama Marta. Olha só que coincidência! E o bloco da audiência começou com o pedido duplo. Isso porque a Carla de Cuiabá,

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6: Arrependimento é o nome da moda que você escuta agora com Zilo e Zalo.

escutemos três moda pouco batida de três dupla bem batida do sertanejo raiz, nesse terceiro bloco do Nas Cordas da Viola. Por último, tivemos Procissão de Gado, com Pena Branca e Chavantinho. Antes, Carreiro Sebastião, com Tunico e Tinoco, a dupla Coração do Brasil. E principiando a sequência de modão, Arrependimento, com Zilo e Zalo. E vamos pro último intervalo, que antecede o último bloco do Nas Cordas da Viola, nossa querida Rapa do Tacho, que vai ter duplas formadas só por irmãs e com irmãs no nome. São as irmãs Galvão, as irmãs Castro, as irmãs Celeste e as irmãs Barbosa.

0: 6h59.
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2: Hoje o tema que amarra tudo as modas da nossa Rapa do Tacho são as duplas formadas por irmãs que carregam a palavra irmãs no nome. É bem verdade que uma delas, a mais famosa, acabou tirando o Irmãs, as Irmãs Galvão. De 1947 até 2002, o nome artístico delas era as Irmãs Galvão. Mas aí, para dar uma repaginada e seguir a orientação do numerólogo, elas resolveram mudar o nome para As Galvão, que seguiu até o fim da dupla em 2021, quando uma delas foi acometida pelo Alzheimer. Mas a verdade é que não emplacou muito não, tanto que eu e vários compadres continuaram chamando elas de As Irmãs Galvão. E como elas ficaram 55 anos chamando As Irmãs Galvão e só 19 chamando As Galvão, elas estão aqui no nosso bloco só com duplas formadas por irmãs. Inclusive, elas que abrem a sequência. Fique então com Mari e Marilene Galvão, As Irmãs Galvão, no sucesso Beijinho Doce.

0: Foi um dueto mais lindo que o outro nessa rapa do Tacho Só Com Irmãs. Né não, compadraiada? Não precisa nem a responder, que eu sei que foi. Essas últimas foram as Irmãs Barbosa no sucesso Caminheiro. Antes tivemos outra bem mais antiga, as Irmãs Celeste, na música Desilusão. Antes ainda, aquela que é considerada a primeira dupla feminina da história do sertanejo, as Irmãs Castro, na música Apenas Uma Cartinha. E abrindo o bloco, a mais famosa dupla de irmãs da história do sertanejo raiz, as Irmãs Galvão, com o sucesso Beijinho Doce. E é com essa rapa do tacho só com duplas formada por irmãs, que de tão irmãs botaram irmãs no nome artístico, que eu encerro esse Nas Cordas da Viola, que teve bom demais da conta, meus compadres e minhas comadres. Aqui, quem proseou com vocês, produziu o programa e escolheu as modas, fui eu, Guilherme Michelucci. Quem montou bonitinho o nosso áudio foi o compadre André Menezes. O Nas Cordas da Viola é um programa da Rádio Senado, transmitido também por emissoras parceiras. Se quiser escutar de novo, ouvir outros programas que foram ao ar, ou saber quem tocou por aqui, é só entrar no site da Rádio Senado. Então, tchau, pessoal! Até mais ver no próximo Nas Cordas da Viola!
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20: Sete e vinte. 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
21: Olá, meu nome é Gelva Neto, falo de Campina Grande, do estado da Paraíba, e a gente vai pedir uma música Anunciação, de Alceu Valença. E um grande abraço para toda a equipe que faz a Rádio 96.9. Até mais.

0: 7h39.
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2: Aqui é a Celeste de Brasília. Mandar um abraço pro pessoal da Rádio Câmara, tá? E eu queria ouvir Paralamas do Sucesso. Óculos.

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16: Débora Teixeira de Freitas, Bahia, Águas de Março, Tom Jobim. É.

0: que a força do medo que tenho não me impeça de ver o que anseio. Que a morte de tudo em que acredito não me tape os ouvidos e a boca. Porque metade de mim é o que eu grito, mas a outra metade é silêncio. Que a música que ouço ao longe seja linda, ainda que tristeza. Que a mulher que eu amo seja para sempre amada, mesmo que distante. Porque metade de mim é partida, mas a outra metade é saudade. Que as palavras que eu falo não sejam ouvidas como prece e nem repetidas com fervor, apenas respeitadas como a única coisa que resta a um homem inundado de sentimentos. Porque metade de mim é o que ouço, mas a outra metade é o que calo. Que essa minha vontade de ir embora se transforme na calma e na paz que eu mereço. Que essa tensão que me corrói por dentro seja um dia recompensada. Que o espelho reflita em meu rosto um doce sorriso que eu me lembro ter dado na infância. Porque metade de mim é a lembrança do que fui, mas a outra metade não sei. Que não seja preciso mais do que uma simples alegria para me fazer aquietar o espírito. E que o teu silêncio me fale cada vez mais. Porque metade de mim é abrigo, mas a outra metade é cansaço. Que a arte nos aponte uma resposta, mesmo que ela não saiba. E que ninguém a tente complicar, porque é preciso simplicidade para fazê-la florescer. Porque metade de mim é a plateia, a outra metade é a canção. E que a minha loucura seja perdoada, porque metade de mim é amor, e a outra metade também.
1: Sadu, de São Paulo, eu quero ouvir a Aliança dos Tribalistas.

0: 8 e 12.
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2: Aqui é o Rudy de São Paulo e eu queria escutar O Mundo é um Moinho, de Cartola.
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9: Jesus apresenta-se a nós como com uma promessa revolucionária, diferente de tudo. Eu sou o pão da vida. Esta frase é importante. Eu sou o pão da vida. A Eucaristia não é apenas o centro da liturgia católica. É também, mas não apenas. É o pulsar do coração da Igreja e a fonte onde brota toda a nossa força espiritual. Eu diria, de forma mais simples, é um ponto de chegada e é um ponto de partida. Muitas vezes, aproximamos-nos do altar por hábito. Esquecemos-nos de que cada missa o céu toca a terra. O que ocorre numa missa é que sobre o altar não acontece uma representação teatral ou um símbolo de uma saudade antiga. O que acontece

0: acontece no altar, o que se dá na missa, é o milagre, onde o pão e o vinho, pelas mãos do sacerdote, in persona Christi, agindo na pessoa de Cristo, e o poder do Espírito Santo, por isso invoca-se, que desça sobre estes o Espírito Santo, é a invocação, torna-se, então, verdadeiramente o corpo, sangue, alma e divindade de nosso Senhor Jesus Cristo. Este é o grande milagre. Às vezes, inclusive, as pessoas ficam pedindo, eu quero um milagre, eu estou precisando ver um milagre para ter fé. Se nós entendêssemos que cada missa é um milagre, nós nunca faltaríamos. E é esta a mais pura verdade. Cada missa é um milagre que acontece diante dos nossos olhos. Mas para que melhor compreendamos a Eucaristia, eu vou tocar em alguns pontos importantes. Você já ouviu falar sobre transubstanciação? Pois é, tenho que passar por esta terminologia. É a presença real. Transubstanciação. Mudança da substância. Mas como assim, padre? Ainda continua sendo trigo, com gosto de trigo, vinho, com gosto de vinho, mas o senhor está falando que mudou a substância? Vamos ao seu tempo explicar. Pela oração do sacerdote, que ele repete, repito, na pessoa do Cristo, in persona Christi, Jesus tomou o pão, elevou os seus olhos ao céu, partiu, deu aos seus discípulos. Depois, com o vinho, o pão e o vinho tornam-se o próprio Cristo. Se fosse apenas um símbolo, não poderia conferir a vida eterna. Transubstanciação significa, e aqui os santos vão explicar muito, significa, mantém a mesma substância, mas muda a essência. Sobre isto, nós falaremos com vários exemplos em outra catequese. Aqui, estou falando dos pontos principais sobre qual a importância da Eucaristia na nossa vida. Se é o próprio Cristo que recebemos, corpo, sangue, alma, divindade, é Jesus, também a própria Santa Missa, vamos usar esta palavra, a Eucaristia, é um sacramento de unidade. A Eucaristia é o centro que edifica uma comunidade paroquial, uma capela, uma comunidade que reza. Se lembrarmos, depois que os apóstolos, em Atos dos Apóstolos, desceram da ascensão do Senhor, eles eram fiéis na fração do pão. Atos dos Apóstolos tem isso. Inclusive, Nossa Senhora se fazia presente. Maria não estava na última ceia, mas Lucas faz questão de colocá-la na missa dominical, onde desceu o Espírito Santo. Veja que interessante, né? Do outro lado, você lembra, num dos domingos da Páscoa, que Jesus apareceu a primeira vez aos 10, eu digo 10, porque Judas não estava, tinha se matado, Tomé tinha gazeado a aula, tinha gazeado a missa, e se mostrou, Shalom, eis-me aqui. Tomé não estava, e por não estar na missa, ele não fez a experiência do ressuscitado. Então, nada de faltar à missa dominical, porque é na vida da igreja, da comunidade paroquial, na missa dominical, que fazemos a experiência do Cristo e nos tornamos igreja. Ao comungarmos o mesmo pão, tornamo-nos um só corpo em Cristo. Inclusive, existe um livro muito antigo que dizia assim, que você já comeu alho? Quando você chega, come alho de manhã, chega perto dos amigos, você precisa dizer que comeu alho? Não, a gente sente de longe. O mesmo deveria ser com Jesus. Eu sei que é uma analogia, uma parábola, mas ajuda muito. Quando recebermos Jesus, nós deveríamos agir de tal forma que todos pudessem perceber tem algo nele de diferente, e não, ao contrário, este comeu alho. Existem algumas condições para receber a comunhão. Para receber o Senhor, é necessário um estado de graça. Vamos explicar o que é esse estado de graça. A ausência do pecado mortal obtida pela confissão. Pelo jejum eucarístico, é algo que ninguém fala mais. Então, ter confessado quando se trata de um pecado mortal. Mesmo que não seja pecado mortal, que tenha uma confissão com certa frequência. Por exemplo, eu adotei na minha vida de confessar pelo menos uma vez ao mês. Por aí você vai tirando base. Eu falei do jejum eucarístico, pelo menos uma hora antes sem comer. Eu sei que você vai dizer, padre, eu vou na missa às 8, eu comi em casa. Vale eu contar, eu comi em casa, peguei o carro, cheguei para a missa das 8, a Eucaristia foi mais ou menos 8h40. Sim, está valendo como jejum eucarístico. Então não é contado a partir do início da missa, desde que você comeu a última vez, levando em conta que tem o translado, mas os ritos iniciais até chegar na comunhão é o chamado jejum eucarístico. Mas leve a sério. Um outro aspecto importante é lembrarmos que nos tornamos o sacrário vivo. Isso mesmo. Após comungar, todos nós, tendo recebido Jesus, carregamos Jesus por mais ou menos, diziam os santos, um quarto de hora, traduzindo, uns 15 minutos. É o tempo em que a hóstia que comungamos perde as propriedades de hóstia constituída e se dilui. Então, por estes 15 minutos, somos chamados a ter um momento de intimidade profunda, silêncio, gratidão e evitar distrações. Então, por exemplo, eu lanço um questionamento. Quando você comunga, você vai lá, o padre, o ministro ou o diácono, corpo de Cristo, amém. A pergunta, o que você vem fazendo na fila? Oi, tudo bem? Como é que vai você? Depois que você comunga, você sai também cumprimentando os outros? Já sai com o celular na mão para ver a mensagem que chegou? Não é uma forma adequada. Ao contrário, é importante você ir no espírito contrito, receber Jesus, voltar para o banco e rezar. O que rezar? Existem muitas orações. Alma de Cristo, santificai-me, corpo de Cristo, salvai-me. Você pode simplesmente rezar um Pai Nosso, uma Ave Maria. Você pode fazer, não rezar nenhuma fórmula. Entrar num estado de agradecimento, de interiorização, de conversa livre, espontânea com Jesus. Por isso, não necessariamente você tem que cantar. O canto é para sustentar o rito. Vou repetir, o canto da comunhão, ele tem que ter a ver com Eucaristia. E ele é para sustentar o rito das pessoas irem em procissão. Então, não necessariamente cantar. Se você se sentir melhor, ficar em silêncio, fechar os olhos, se ajoelhar ou não, tem gente que não se ajoelha por um problema físico, isso é o menos importante, o se ajoelhar. se conseguir, adorar, que assim o faça. Mas entendeu como é importante esse momento depois de comungar? Não é um oba-oba. Tem, sim, um sentido este momento. Existe também a chamada comunhão espiritual. Existem pessoas que, não porque escolheram, muitas vezes são vítimas, e compreendemos, que possuem impedimentos sacramentais. Vou falar de algo específico. Pessoas que estão em segunda união, isto é, não casaram e não buscaram, não podem casar na igreja, não buscaram a nulidade, ou não existe motivos para a nulidade. A pessoa, primeira pergunta, deve ir à missa? Com certeza. Vá à missa, mesmo não podendo comungar. Por quê? Porque lá, falando, você terá a presença real de Jesus na Assembleia Constituída, terá a presença de Jesus na palavra proclamada, mas, em consciência, deve abster-se da Eucaristia, da manducação, o comer a hóstia, usando uma palavra clara. Mas então, eu posso fazer outra coisa? No tempo da pandemia, inclusive, quando as pessoas não podiam ir à igreja, logo no início da pandemia, nós nos valemos, muitas vezes, na televisão, desta comunhão espiritual. Se vocês lembrarem, o comentarista fazia assim: você que está em casa, faça a sua comunhão espiritual e é convidado a rezar assim. Oração. Jesus, eu muito te desejo, mas não posso. Jesus, eu quero, mas estou impedido, mas te recebo profundamente em meu coração. Pode mudar as palavras, mas o que não pode faltar é o desejo sincero de receber Jesus. Isto é uma comunhão espiritual, unindo-se a Jesus pelo desejo e pela fé. O que é uma comunhão espiritual é unir-se a Jesus pelo desejo e pela fé, mesmo na impossibilidade de receber Jesus Eucarístico. Mas eu quero aproveitar e dar um conselho. Se você está em segunda união, procure se informar melhor sobre a possibilidade de avaliar o seu primeiro casamento, se realmente aconteceu, se não é possível. Isso um padre pode te ajudar. Existem leigos treinados também para isso, mas principalmente um padre. Procure contar a sua história. Quase sempre, os casamentos que não dão certo, já dizia Jesus Hortal, que não faz muito que morreu, na verdade, nunca existiram. Quais os efeitos da Eucaristia? Indo um pouco mais, lembrando que quando falarmos dos sacramentos, nós vamos retomar isso com mais profundidade. Agora, estou falando tópicos gerais. Os efeitos da Eucaristia, o efeito transformador. Quem comunga deve exalar, lembra da história do alho? Deve exalar Jesus em seus pensamentos e atitudes. A Eucaristia nos compromete com a caridade, a justiça e a solidariedade. Vamos ouvir o texto da Sagrada Escritura, segundo o evangelista João, capítulo 6, versículos 53 a 56. O Senhor esteja convosco, Ele está no meio de nós. Proclamação do Evangelho de Jesus Cristo, segundo João. Glória a vós, Senhor. Então, Jesus lhes disse: em verdade eu vos digo, se não comerdes a carne do Filho do Homem e não beberdes o seu sangue, não tereis a vida em vós mesmos. Quem come a minha carne e bebe meu sangue tem a vida eterna, e eu o ressuscitarei no último dia. Pois a minha carne é verdadeiramente uma comida, e o meu sangue verdadeiramente uma bebida. Quem come a minha carne e bebe meu sangue permanece em mim e eu nele. Assim como o Pai que me enviou vive e eu vivo no Pai, assim também aquele que comer a minha carne viverá por mim. Este é o pão que desceu do céu. Palavra da salvação. Glória a vós, Senhor. Todo o capítulo 6 de São João é eucarístico, mas esse trecho fala claramente de uma ordem de Nosso Senhor e, ao mesmo tempo, um mandato. Querem estar comigo, unidos a mim, comam da minha carne, bebam do meu sangue. Parece estranho isso, mas, se você prestou atenção antes, nós estamos falando que verdadeiramente é corpo e sangue de Cristo, é carne de Cristo, é sangue de Cristo. Haja visto muitos milagres eucarísticos, oportunamente falaremos, que por causa da descrença da humanidade, até dentro da igreja, Deus permite milagres eucarísticos, como o clássico de Lanciano, para tirar as nossas incredulidades. Mas muitos outros milagres eucarísticos estão acontecendo. Agora, neste passado presente, inclusive um que foi presenciado enquanto arcebispo, o Papa Francisco, na Argentina. Pois bem, comer da carne e beber do sangue. Participar da Eucaristia, então, segundo o que você ouviu, é aceitar o convite para a vida eterna. É fortalecer a nossa, vou usar uma palavra entre aspas, imunidade espiritual. Nós precisamos estar imune ao pecado, imune ao mal. Portanto, comungar é fortalecer nossa imunidade espiritual contra as investidas do maligno e contra as cegueiras do mundo. Assim como o corpo físico adoece sem nutrientes, e não é verdade? Deixa de comer, deixa de se alimentar corretamente, uma comida saudável, adoece. Assim também, a alma sem Eucaristia torna-se alvo fácil para o desânimo e a tentação. São Tomás de Aquino diz assim, é maravilhosa essa frase dele, a comunhão destrói a tentação do demônio. A comunhão destrói a tentação do demônio. E olha que no Pai Nosso, não nos deixeis cair em tentação. Como não cair na tentação? Comungando. No Santíssimo Sacramento, portanto, se você observou a leitura, estão contidos verdadeira, real e substancialmente o corpo e o sangue, conjuntamente com a alma e a divindade de Nosso Senhor Jesus Cristo. Cristo completo. Eu quero ler para você um trecho do Catecismo da Igreja Católica, 1374, que diz assim, o modo de presença de Cristo sob a espécie eucarística é único. Ele eleva a Eucaristia acima de todos os sacramentos. faz com que ela seja como coroamento da vida espiritual e o fim ao qual tendem todos os sacramentos. No Santíssimo Sacramento da Eucaristia estão contidos verdadeiramente, realmente, substancialmente, o corpo e o sangue, juntamente com a alma, divindade de nosso Senhor Jesus Cristo. Essa presença chama-se real, não por exclusão, como se as outras não fossem reais, mas por autonomásia, porque é substancial e porque por ela Cristo Deus, o homem, se torna inteiramente presente. Quiser conferir, Catecismo 1374. Está aí, catequista. Portanto, a Eucaristia é o maior sinal do amor de Deus. Você viu que a Eucaristia foi elevada em grau maior. Repito, 1374. A Eucaristia é elevada em grau maior. É o maior sinal do amor de Deus. Jesus permanece conosco e se faz alimento para a nossa vida. Ao comungar, não apenas recebemos Cristo, mas somos chamados a viver como Ele, levando sua presença ao mundo. Quanto mais nos alimentamos deste pão da vida, mais fortes nos tornamos na fé. Quanto mais nos alimentamos do corpo de Cristo, mais forte nos tornamos na fé, na esperança, na caridade. Vamos dizer como aqueles que estavam e ouviram todo o discurso de Jesus em João 6. Depois de ouvirem tudo isso, dai-nos sempre deste pão. Rezemos. Em nome do Pai, do Filho, do Espírito Santo. Jesus, Senhor Jesus, Tu és o pão vivo, descido do céu, que se oferece por amor a nós na Eucaristia. Dá-nos a graça de reconhecer Tua presença real no Santíssimo Sacramento, corpo, sangue, alma e divindade, para que, alimentados por Ti, tenhamos força contra o mal e a vida eterna. Purifica nosso coração, para que possamos receber dignamente, com fé, arrependimento e amor. Que cada comunhão nos transforme em sacrários vivos, testemunhas da Tua caridade, comprometidos com a justiça e a solidariedade. Jesus, permanece em nós e faz de nossa vida um reflexo da Tua presença. O Senhor esteja convosco.
1: A própria vida, arrependendo-se de todos os seus pecados, com certeza viverá, não morrerá. Palavras do Senhor.
2: Graças a Deus.

Leitura da carta de São Paulo aos Filipenses. Irmãos, se existe consolação na vida em Cristo, se existe alento no mútuo amor, se existe comunhão no Espírito, se existe ternura e compaixão, tornai então completa minha alegria. Aspirai a mesma coisa, unidos no mesmo amor. Vivei em harmonia, procurando a unidade. Nada façais por competição ou vanglória, mas com humildade, cada um julgue que o outro é mais importante, e não cuide somente do que é seu, mas também do que é do outro. Tende entre vós o mesmo sentimento que existe em Cristo Jesus. Jesus Cristo, existindo em condição divina, não fez do ser igual a Deus uma usurpação, mas esvaziou-se a si mesmo, assumindo a condição de escravo e tornando-se igual aos homens. Encontrado com o aspecto humano, humilhou-se a si mesmo, fazendo-se obediente até a morte e morte de cruz. Por isso, Deus o exaltou acima de tudo e lhe deu o nome que está acima de todo nome. Assim, ao nome de Jesus, todo joelho se dobre no céu, na terra e abaixo da terra. E toda língua proclame: Jesus Cristo é o Senhor, para a glória de Deus Pai. Palavra do Senhor.

0: Senhor esteja convosco.
1: Ele está no meio de nós.
0: Proclamação do Evangelho de Jesus Cristo segundo Mateus.
1: Glória a vós, Senhor.
0: Naquele tempo, Jesus disse aos sacerdotes e anciões do povo: que vos parece? Um homem tinha dois filhos. Dirigindo-se ao primeiro, ele disse: filho, vai trabalhar hoje na vinha. O filho respondeu: não quero. Mas depois mudou de opinião e foi. O pai dirigiu-se ao outro filho e disse a mesma coisa. Este respondeu: sim, senhor, eu vou. Mas não foi. Qual dos dois fez a vontade do pai? Os sumos sacerdotes e os anciões do povo responderam: o primeiro. Então Jesus lhes disse: em verdade vos digo que os cobradores de impostos e as prostitutas vos precedem no reino dos céus, porque João veio até vós num caminho de justiça e vós não acreditastes nele. Ao contrário, os cobradores de impostos e as prostitutas creram nele. Vós, porém, mesmo vendo isso, não vos arrependestes para crer nele. Palavra da salvação.
1: Glória a vós, Senhor.
0: Louvado seja nosso Senhor Jesus Cristo.
2: Para sempre seja louvado.
0: Este evangelho que tem em Mateus, também tem em Marcos e Lucas, de longe, para mim, é o evangelho mais duro que existe. Porque nosso Senhor é muito claro, logo no final do evangelho, ao dizer: os cobradores de impostos e as prostitutas vos precederão no reino dos céus. E para quem nosso Senhor estava falando isso? Para os anciões, para os sacerdotes, que eram pessoas que viviam no templo e pessoas que sabiam de trás para frente, de frente para trás, a Torá, que é o Antigo Testamento. E por que que nosso Senhor diz isso para eles? Por uma questão muito simples: eles não aceitavam que Cristo era o enviado de Deus. Porque na cabeça puramente humana e pequena, eles queriam e desejavam um reinado terrestre, um reinado aqui nessa terra. E nosso Senhor vem e nos apresenta que o reino não se faz aqui, que o reino é no céu. E que para conquistar esse reino no céu e reinar junto com Deus, precisa fazer como Ele, como está na segunda leitura de hoje. Precisa se diminuir, não se apegar a si, às suas vontades, os seus desejos, se diminuir e se fazer pequeno. E outra coisa que também não consegue entender é que o pensamento de Deus é completamente diferente do nosso pensamento. E isso a gente vê de uma maneira clara também na primeira leitura. A conduta do Senhor não é correta? Ouvi voz da casa de Israel. É a minha conduta que não é correta? Ou antes é a vossa conduta que não é correta? Ou seja, o pensamento de Deus, aquilo que Deus espera e que Deus quer de nós, é diferente daquilo que nós achamos muitas vezes que é o correto. E para explicar isso, nosso Senhor fala sobre a parábola dos dois filhos. O primeiro filho, quando o pai pede para ir para trabalhar, o primeiro filho fala que não vai. Simplesmente falou: não vou ir trabalhar. Só que depois ele se arrepende. Aqui na tradução, essa tradução não é correta, mudou de opinião. A tradução correta do grego é, quando a gente vai traduzir, se arrepender. Depois ele se arrepende e ele vai trabalhar. Depois o outro filho, quando o pai pede, ele fala: sim, senhor, eu vou fazer o que você quer. Mas não vai e não faz. E nosso Senhor pergunta: quem desses está correto? Óbvio que o primeiro, né, que falou que não ia, mas depois foi. Ou seja, por mais que o seu desejo pessoal fosse não fazer a vontade do Pai, ele se arrependeu e depois foi. E o outro, o desejo pessoal dele também era não fazer a vontade do Pai, mas perante o Pai, ele se apresenta com máscaras e, como um bonzinho, como filho correto, sim, eu vou. E depois não vai, não faz a vontade do Pai. E com isso, eles falam que o primeiro foi o que fez a vontade do Pai, e é aí que Jesus diz para eles, né, olha, então as prostitutas e os cobradores de impostos os precederão no reino dos céus. E por que que Jesus diz isso? Por uma questão muito simples, porque as prostitutas e os cobradores de impostos foram quem teve a capacidade de abrir o coração para a graça de Deus. Se a gente pega Mateus, quando nosso Senhor passa para chamá-lo, nosso Senhor olha para ele e diz, vem e segue-me. Mateus levantou e seguiu nosso Senhor. Nosso Senhor não impôs nenhuma condição, nenhuma, para Mateus seguir ele. Simplesmente Mateus levantou e foi. Maria Madalena também seguiu nosso Senhor. Mesmo sendo do jeito que ela era, ela foi e seguiu, ou seja, estava com o coração aberto para receber a graça de Deus, estava com o coração aberto para ouvir a Deus e colocar em prática aquilo que Deus estava pedindo naquele momento na vida deles, diferentemente dos anciões e dos sacerdotes, que não estavam vendo que Jesus era verdadeiramente o Filho de Deus. E isso que aconteceu também pode acontecer conosco. Nós podemos muito bem estar aqui na igreja, escutar a palavra de Deus, simplesmente decorar a Bíblia de trás para frente, frente para trás, saber todos os mandamentos, saber o catecismo perfeitamente, ter uma consciência teológica do tamanho do mundo. Mas se este saber não for colocado em prática com o coração aberto para a graça de Deus, de nada vai adiantar. Por que que o primeiro filho fez a vontade do Pai? Primeiro ele falou que não ia fazer, mas depois ele fez, ele foi lá e trabalhou. Muitas vezes na nossa vida, nós não vamos querer fazer a vontade de Deus. E isso é normal. Só que primeiro, nós precisamos ser verdadeiros com Deus. Precisamos ser verdadeiros com Ele. Não nos apresentar como o segundo filho que diz, eu vou fazer, mas não vai. Nós precisamos ser verdadeiros com Deus. E até dizer, Senhor, ó, pela minha vontade, eu não quero fazer. Mas eu sei que é Tua vontade, por isso eu vou fazer. Isso é o verdadeiro arrependimento. Arrependimento não é viver no mundo de ilusões, de achar que, ah, eu desejo, eu quero. Não, arrependimento é pôr em prática, é fazer verdadeiramente a vontade de Deus. Um exemplo que eu sempre dou, qualquer um de nós, começar por mim enquanto padre, muitas vezes, para mim seria muito mais confortável e seria a minha vontade, sim. Domingo, ficar em casa assistindo Netflix, bem de boa, tranquilo, né? Mas eu sei que eu tenho um

0: os 40 a mais são a santidade da paróquia, porque normalmente não confessa. E eu até entendo isso porque nós passamos por uma catequese que a confissão foi colocada para a gente como algo tenebroso. E daí a gente esquece que lá no mandamento da igreja é muito claro que nós devemos confessar pelo menos uma vez ao ano e devemos confessar todas as vezes que nós cometemos pecado mortal. Humanamente falando, não é nossa vontade confessar. Não é. Eu me colocar diante de outra pessoa, contar os meus erros e contar os meus pecados, não é muito legal. Mas quando eu olho que eu tenho que fazer a vontade de Deus, aí eu olho e falo, eu vou cumprir com o que Deus está pedindo para mim. Eu preciso confessar. Eu preciso cumprir o que a igreja me pede. E por isso eu vou e eu faço. E é por isso que estes, automaticamente, nos precederão no reino dos céus. Porque são pessoas que têm a capacidade de deixar os seus desejos de lado, as suas vontades de lado, e fazer a vontade de Deus. Nosso Senhor é muito claro no Evangelho de que o nosso desejo, a nossa vontade não vai sumir, ele vai continuar, ele vai estar ali. Mas eu preciso fazer uma escolha entre fazer a minha vontade ou fazer a vontade de Deus. Até que um dia, através de muita oração, através de muita conversão e muita santidade, óbvio, a minha vontade vai ser configurada unicamente à vontade de Deus. E nós precisamos escolher fazer a vontade de Deus. Se nós queremos estar do lado que nos levará à salvação, que nos levará a amar a Deus de todo o nosso coração, é o lado de deixar a nossa vontade de lado e fazer a vontade de Deus. E para fazer isso, nós retornamos lá para a segunda leitura. Só é capaz de fazer a vontade de Deus quem tem a capacidade de fazer o que nosso Senhor fez: se rebaixar e humilhar-se, deixar a sua vontade para fazer a vontade de Deus. E para encerrar, já falei em algumas missas de noite, de manhã também, mas é algo de Santa Teresa d'Ávila que eu gosto muito, que é o dia que ela tinha que rezar, sendo carmelita, tem os horários de oração, tinha que rezar diante do Santíssimo, e ela simplesmente não queria, não era a vontade dela, mas ela foi, e ela se colocou de joelho e rezou, não rezou na realidade, contou todos os tijolos que tinha na capela do Santíssimo. Depois Nosso Senhor aparece para ela, e ela pergunta para ele: Senhor, qual foi o dia que eu mais te amei? E ele olha para ela e diz: o dia que você contou os tijolos da parede. Para dizer o quê? Que ela não queria estar ali, não era a vontade dela, mas por amor ela foi, e ela decidiu fazer a vontade de Deus. Muitas vezes nós não vamos querer, a nossa vontade vai ser outra, mas por amor, por decisão, nós escolhemos fazer a vontade de Deus. As prostitutas e os cobradores de impostos precederam aqueles que eram os mais próximos a Deus porque estavam dispostos a fazer a vontade de Deus, a deixar a sua vontade de lado e fazer unicamente a vontade de Deus. E ainda hoje continua sendo assim. Quem irá preceder no reino dos céus? Aquele que deixa a sua vontade de lado e faz a vontade de Deus. E a vontade de Deus passa e chega ao nosso coração através da igreja. Não há outro meio, é através da igreja. Se eu quero saber se eu estou fazendo a vontade de Deus, eu preciso saber se eu estou cumprindo os mandamentos da lei de Deus, estou vivendo as virtudes, estou cumprindo com as bem-aventuranças, estou cumprindo com os 5 mandamentos da lei da igreja. É simples, não tem muito segredo. Se não estivermos, ainda há tempo. Estamos todo mundo vivo. Então ainda dá tempo de fazer como esse primeiro filho: se arrepender e fazer a vontade do Pai, fazer a vontade de Deus. Louvado seja nosso Senhor Jesus Cristo.
1: Para sempre seja louvado.
0: Creio em Deus Pai.

0: Pai
1: Todo-Poderoso, Criador do céu e da terra, e em Jesus Cristo, seu único Filho, nosso Senhor, que foi concebido pelo poder do Espírito Santo, nasceu da Virgem Maria, padeceu sob Pôncio Pilatos, foi crucificado, morto e sepultado, desceu à mansão dos mortos, ressuscitou ao terceiro dia, subiu aos céus, está sentado à direita de Deus Pai Todo-Poderoso, de onde há de vir a julgar os vivos e os mortos. Creio no Espírito Santo, na Santa Igreja Católica, na comunhão dos santos, na remissão dos pecados, na ressurreição da carne, na vida eterna. Amém.
0: Elevemos a Deus as nossas preces e no final de cada intenção iremos dizer:
1: Nós vos rogamos, Senhor, ouvi-nos.
2: Nós vos rogamos, Senhor, ouvi-nos.
1: Para que, sempre mais dócil ao Espírito Santo, a Igreja se deixe renovar na sua capacidade de ouvir, acolher e transmitir a palavra do Deus vivo, rezemos ao Senhor.
2: Nós vos rogamos, Senhor, ouvi-nos.
1: Para que as sementes do Verbo possam germinar nas diversas situações do mundo, principalmente nas realidades conflitivas, nas realidades periféricas, geográficas, existenciais, e onde a dignidade humana não é valorizada, rezemos ao Senhor.
2: Nós vos rogamos, Senhor, ouvi-nos.
1: Para que nós, que celebramos esta liturgia dominical, tenhamos a graça de Deus ao assumir o nosso sim, com autenticidade e compromisso diante do Pai, rezemos ao Senhor.
2: Nós vos rogamos, Senhor, ouvi-nos.
1: Pai, mediante o anúncio do Evangelho, a nossa comunidade saiba oferecer às novas gerações razões sempre novas de vida e de esperança. Rezemos ao Senhor.
2: Nós vos louvamos, Senhor, ouvi-nos.
0: Tudo isso nós os pedimos, ó Pai, por nosso Senhor Jesus Cristo, que vive e reina na unidade do Espírito Santo.
1: Amém.

0: Orai, irmãos e irmãs, para que o meu e o vosso sacrifício seja aceito por Deus Pai Todo-Poderoso.
1: Receba o Senhor por tuas mãos este sacrifício, para a glória do seu nome, para o nosso bem e de toda a sua santa igreja.
0: Concedei-nos, Deus de misericórdia, que vos agrade esta nossa oblação e que ela nos abra a fonte de toda a bênção por Cristo nosso Senhor.
1: Amém.
0: O Senhor esteja convosco.
1: Ele está no meio de nós.
0: Corações ao alto.
1: O nosso coração está em Deus.
0: Demos graças ao Senhor nosso Deus.
1: É nosso dever e nossa salvação.
0: Na verdade, é digno e justo. É nosso dever e salvação dar-vos graças sempre em todo lugar, Senhor Pai Santo, Deus Eterno e Todo-Poderoso, pois em vossa misericórdia amastes tanto o mundo que nos enviastes vosso próprio Filho como Redentor. Quisestes que ele fosse em tudo igual a nós, menos no pecado, para amardes em nós o que vos comprazia em vosso Filho. Por sua obediência, ele restaurou os dons que por nossa desobediência pecando tínhamos perdido. Por isso, também nós vos louvamos, Senhor, com todos os anjos e santos, e exultantes cantamos a uma só voz.

0: Na verdade, vós sois santo, ó Deus do universo, e tudo o que criastes proclama o vosso louvor. Porque por Jesus Cristo, vosso Filho e Senhor nosso, e pela força do Espírito Santo, dais vida e santidade a todas as coisas, e não cessais de reunir para vós um povo que vos ofereça em toda a parte, do nascer ao pôr do sol, um sacrifício perfeito. Por isso, ó Pai, nós vos suplicamos, santificai pelo Espírito Santo as oferendas que vos apresentamos para serem consagradas, a fim de que se tornem o corpo e o sangue do vosso Filho, nosso Senhor Jesus Cristo, que nos mandou celebrar estes mistérios.
1: Enviai o vosso Espírito Santo.
0: Na noite em que ia ser entregue, Jesus tomou o pão, pronunciou a bênção de ação de graças, partiu e o deu a seus discípulos, dizendo: Tomai todos e comei, isto é o meu corpo, que será entregue por vós.

Do mesmo modo, no fim da ceia, ele tomou o cálice em suas mãos, pronunciou a bênção de ação de graças e o deu a seus discípulos, dizendo: Tomai todos e bebei, este é o cálice do meu sangue, o sangue da nova e eterna aliança, que será derramado por vós e por todos, para a remissão dos pecados. Fazei isto em memória de mim.

0: Mistério da fé.
1: Anunciamos, Senhor, a vossa morte e proclamamos a vossa ressurreição. Vinde, Senhor Jesus.
0: Celebrando agora, ó Pai, o memorial da paixão redentora do vosso Filho, da sua gloriosa ressurreição e ascensão ao céu, e enquanto esperamos sua nova vinda, nós os oferecemos em ação de graças este sacrifício vivo e santo.
1: Aceitai, ó Senhor, a nossa oferta.
0: Olhai com bondade a oblação da vossa Igreja e reconhecei nela o sacrifício que nos reconciliou convosco. Concedei que, alimentando-nos com o corpo e o sangue do vosso Filho, repletos do Espírito Santo, nos tornemos em Cristo um só corpo e um só Espírito.
1: O Espírito nos una num só corpo.
0: Que o mesmo Espírito faça de nós uma eterna oferenda, para alcançarmos a herança com os vossos eleitos. A Santíssima Virgem Maria, Mãe de Deus, São José, seu Esposo, os vossos santos apóstolos e gloriosos mártires, Santa Teresa d'Ávila e todos os santos que não cessam de interceder por nós na vossa presença.
1: Fazei de nós uma perfeita oferenda.
0: Nós vos suplicamos, Senhor, que este sacrifício da nossa reconciliação estenda a paz e a salvação ao mundo inteiro. Confirmai na fé e na caridade a vossa Igreja, que caminha neste mundo, com o vosso servo, o Papa Leão, e o nosso Bispo Neri, com os bispos do mundo inteiro, os presbíteros e diáconos, os outros ministros e o povo por vós redimido. Atendei propício às preces desta família, que reunistes em vossa presença. Reconduzi a vós, Pai de misericórdia, todos os vossos filhos e filhas dispersos pelo mundo inteiro.
1: Lembrai-vos, ó Pai, da vossa Igreja.
0: Acolhei com bondade no vosso reino os nossos irmãos e irmãs que partiram dessa vida e todos os que morreram na vossa amizade. Unidos a eles, esperamos também nós saciar-nos eternamente da vossa glória. Por Cristo, Senhor nosso, por Ele dais ao mundo todo o bem e toda a graça. Por Cristo, com Cristo e em Cristo, a vós, Deus Pai Todo-Poderoso, toda honra e toda glória, por todos os séculos dos séculos.

0: Somos chamados filhos de Deus e realmente o somos, por isso podemos rezar confiantes. Pai nosso,
1: que estais no céu, santificado seja o vosso nome. Venha a nós o vosso reino. Seja feita a vossa vontade, assim na terra como no céu. O pão nosso de cada dia nos dai hoje. Perdoai as nossas ofensas, assim como nós perdoamos a quem nos tem ofendido. E não nos deixeis cair em tentação, mas livrai-nos do mal.
0: Livrai-nos de todos os males, ó Pai, e dai-nos hoje a vossa paz. Ajudados pela vossa misericórdia, sejamos sempre livres do pecado e protegidos de todos os perigos, enquanto aguardamos a feliz esperança e a vinda do nosso Salvador Jesus Cristo.
1: Vosso é o reino, o poder e a glória para sempre.
0: Senhor Jesus Cristo, dissestes aos vossos apóstolos: eu vos deixo a paz, eu vos dou a minha paz. Não olhei os nossos pecados, mas a fé que anima a vossa igreja. Dai-lhe segundo o vosso desejo a paz e a unidade. Vós que sois Deus com o Pai e o Espírito Santo.
1: Amém.
0: A paz do Senhor esteja sempre convosco.
1: O amor de Cristo nos uniu.

0: Quem come a minha carne e bebe do meu sangue permanece em mim e eu nele. Eis o Cordeiro de Deus, eis aquele que tira o pecado do mundo.
1: Senhor, eu não sou digna de que entreis em minha morada, mas dizei uma só palavra e serei salvo.

0: Nisto conhecemos o amor. Jesus deu a vida por nós. Portanto, também nós devemos dar a vida pelos irmãos. Oremos. Fazei, Senhor, que este sacramento celeste renove inteiramente a nossa vida, para que, anunciando a morte de Cristo, possamos participar da sua herança gloriosa. Ele que vive e reina pelos séculos dos séculos.
1: Amém. Um único aviso: no final da missa, na entrada da igreja, a Luciana estará vendendo os quitutes da lá das irmãs do mosteiro. Então tem o pãozinho, tem bolachinhas, tem biscoitinhos. Então fiquem à vontade para poder adquirirem e ajudarem com a obra da reforma do mosteiro. E quem quiser também, todos os dias, 6:30 da manhã, tem missa no mosteiro. Então fiquem à vontade de participar também da missa lá de manhã, quem tiver um tempinho, antes do trabalho. Tá bom?
0: Estamos também tendo o cerco de Jericó. Logo após o padre sair, nós vamos expor novamente o Santíssimo. E até quarta-feira o Santíssimo está ficando exposto aqui na igreja, desde as 6 da manhã até as 6 da tarde, durante o dia todo. Então você pode passar a fazer a sua oração. O pessoal da comunidade também que veio para poder nos ajudar no cerco de Jericó também tem artigos religiosos ali na frente para vender. Então, que nós possamos participar do cerco. E se você não participou dos outros dias, pode vir nos outros dias também, não tem problema. Mas o primordial também é a adoração. Passe durante a semana e adore nosso Senhor. O Senhor esteja convosco.
2: Ele está no meio de nós.
0: Pela poderosa intercessão do Imaculado Coração de Maria, desça sobre nós e permaneça para sempre a bênção de Deus Todo-Poderoso, Ele que é Pai, Filho e Espírito Santo.
2: Amém.
0: Alegria do Senhor seja nossa força, vamos em paz e que o Senhor nos acompanhe.
2: Graças a Deus.

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0: 89.5, bom dia, são 10 horas e 10 minutos, está no ar o programa da Tradição Gaúcha, o programa que leva boa música gauchesca e as bandinhas do sul do Brasil, programa Querência Amada, até uma hora da tarde, com certeza, com a graça de Deus, estamos por cá. Eu, Carlos Pedroso, faço companhia pra você e eu peço pra você aumentar o volume do rádio, que hoje é só música boa, com certeza, todos os domingos, né? Nazaré FM, que tem na direção, se der extrapassou, o nosso bispo Dom Neri. E na produção está sempre por cá, né? Nosso amigo William Ribeiro, um abraço, William. Eu tô chegando, não tô voltando, tô chegando pra ficar, né?
1: Tô voltando pra ficar.
0: Bom dia, meus amigos, bom dia, minhas amigas. Abençoado seja o domingo de todos vocês que estão ligadinhos aqui na Rádio Nazaré FM. Muito obrigado pelo carinho de todos. E eu pergunto pra vocês, como foi a sua semana? A minha foi ótima, graças a Deus, né?
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0: Agradecendo sempre a Deus por nos conceder vida e saúde, mais um dia de trabalho. Agradecemos pelo nosso trabalho, nosso alimento, a nossa família, os amigos. A vida, ela é um dom de Deus. Por isso, vamos agradecer a Deus. Você já agradeceu a Deus hoje? Não agradeceu? Agradeça a Deus por você ter amanhecido com saúde, com a tua família de bem, com a vida, os amigos, por você ter um alimento na sua mesa. Agradeça a Deus. Eu quero saudar os nossos amigos, os nossos municípios vizinhos, Castanheira, Jurueina, Cotriguaçu, Aripuanã, Colniza, o povo lá do Guariba, bom dia. Quero saudar os nossos amigos aí de Brás Norte, Água da Prata, Rio Jurueina. Já temos participação aqui no programa do nosso amigo Rodrigo, lá da ponte do Rio Jurueina. Está por lá queimando a carninha, tomando aquele chá gelado, né? Carlos, toca pra nós aí um Porca Véia. Daqui a pouquinho tem uma especial aí do Porca Véia pra você, Rodrigo, toda a família. Quero saudar nossos amigos a São José Operário, Setor Industrial, Palmiteira, Padre do Ilho, a todos os modos. Muito obrigado pelo carinho que vocês têm com toda a equipe da Rádio Nazaré FM, em especial aos domingos, com o Carlos Pedroso, domingo passado. Estava por cá o nosso amigo Júnior Lupe, né? O Carlos Pedroso estava lá no CTG relembrando os pagos, ajudando a assar os costelão, né? E também o franguinho. Foi muito gostoso a semana Farroupilha, fechando com chave de ouro, com um delicioso almoço. Quero parabenizar aí o patrão Neri e toda a patronagem do CTG relembrando os pagos pela organização da semana Farroupilha. E eu quero aqui agradecer também o nosso amigo Júnior Lupe, que segurou as pontas aqui no Querência Amada. Muito obrigado, Júnior, que Deus te abençoe sempre, meu amigo. 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
0: Muito bem, eu quero saudar também o meu amigo Adriano Popular Maranhão. Bom dia, meu amigo Carlos Pedroso, melhor locutor do Brasil. Aquele abraço pra você. Já ganhei o dia hoje, né? Já ganhei o dia aqui no programa com esse elogio do nosso amigo Adriano Popular Maranhão. Muito obrigado pelo carinho de sempre. Também a Ivone e o Zico. Bom dia, Carlos Pedroso, tudo bem? Manda uma pra nós aqui, uma música, uma comunidade Nossa Senhora da Saúde. Um abraço aí a todos aí da linha 9, comunidade Nossa Senhora da Saúde. Sou Ivone Samarinho, um abraço para todos vocês aí, muito obrigado pelo carinho. Também o Devair da aldeia Cabeceirinha, alô Devair, um abraço para você, a todos aí da aldeia Cabeceirinha, um abraço para todos. Estamos por cá, Carlos, ouvindo a Nazaré FM, muito obrigado pelo carinho. Também no módulo 6, já participando aqui, meu amigo Alex. Alex, aquele abraço para você, abençoado domingo para toda a família. Os Monarcas cantam Rio Grande, Taura.
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0: Bom dia, mais bom dia mesmo, meu amigo Carlos Pedroso. Para você e sua família, um ótimo domingo. Que Deus abençoe nosso amigo Ilha, para toda a família de Nazaré, para toda a família de Joína, do mundo todos, e para toda a minha família e para todos os ouvintes que estão ligadinhos na Nazaré, porque tá Nazaré, ó, tá na melhor. Uhul! Deus Araújo! Tchau, obrigado. Bom domingo para vocês. Que Deus abençoe cada um de nós.
1: Bom dia, dona Cleusa Araújo. Abençoado domingo para a senhora, para toda a sua família, 100% flamenguista ela é, né? Quero saudar também meu amigo Luiz Carlos Furquim, está ligadinho no módulo 6, pede música, pedido de pai para filho, com o Baitaca, oferece para sua esposa Silene, filho Kaique e toda a família Nazaré de Comunicação. Valeu, abençoado domingo para você e toda a família. Já passou ônibus por aí? É, daqui a pouquinho tá passando ônibus aí pro módulo 6, já pode tomar aquele chá gelado. O Rodrigo disse que lá na ponte do Rio Juruena já passou uns 3 ônibus, né? Eita coisa boa! Seu Ovidio Pizzinato, já passou ônibus aí no setor aeroporto? Nem que seja o ônibus escolar, uma Kombi, ou Fuscão Preto, né? Aí já pode tomar aquele chá gelado, né, meu amigo? Seu Ovidio Pizzinato, toda a família, meu amigo Rudi, o Rudi, né? O homem do abacaxi. Eita coisa boa, barbaridade. Muito bem, eu quero saudar também meu amigo Wilton Almeida. Bom dia, Carlos Pedroso. Abençoado domingo pra você também. Já passou ônibus por aí? Se não passou, daqui a pouquinho vai passar, né? Já dá pra tomar aquele chá gelado. Um abraço, meu amigo Wilton. 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Abraço a toda a família Basília aí curtindo a Nazaré FM.
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1: Muito bem, deixa eu ver por cá, temos mais participação. Meu amigo Roque, bom dia, Carlos. Estamos aqui no sítio Nossa Senhora do Rosário, em Castanheira, curtindo a melhor programa do Brasil. Oh, já ganhei o dia novamente, né? Mais um elogio desse. O Carlos Pedroso tá ficando aqui no ar, né? Barbaridade. Obrigado aí, meu amigo Roque, pelo carinho, a toda a sua família. Deus abençoe o seu domingo, a sua semana que se inicia hoje. Deus te abençoe sempre. Meu amigo Samuel Ananias, lá na Fazenda AgroSans, também em Juara, está curtindo o programa. Bom dia, tchê. Bom dia, já passou de por aí? Barbaridade, né? Já passou com certeza, hein? Muito bem, o Rodrigo disse que tá lá na... não tá na ponte do Rio Juruena hoje, tá lá na Água da Prata, né? Mas disse que já passou os 3 ônibus mesmo, né? Barbaridade, então já tomou uns 3 gelados. 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Seu Osmar não perde um programa todos os domingos também, né? E também Dona Iglaci, meu amigo Renato, um abraço para essa família maravilhosa. 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É, meu amigo, Samuel Adania já mandou por cá, disse que o ônibus já passou por lá também, né? Já tá tomando aquele chá gelado. Já já eu vou ouvir o áudio do nosso amigo Júnior Lupe, o grande parceiro aqui na Nazaré FM, grande comunicador, que está de férias, né? Está de férias do Brasil Sertanejo. E o Carlos Pedroso está nas madrugadas aqui das 4h30 até as 6 horas da manhã, né? Mas essa semana, até dia 3, o Carlos Pedroso está por cá, né? Até dia 2, né, Carlos Pedroso? Sexta-feira. Porca Véia canta, castração a pialo.
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1: Muito bem, são 10 horas e 31 minutos, dando sequência aqui no Querência Amada nessa manhã de domingo. E eu convido a você a participar aqui do programa através do WhatsApp 66 3566 2702 ou no 992033589. Tenho um imenso prazer de atender você com as melhores músicas gauchescas, também as bandinhas do sul do Brasil, né? Quem está ligadinho no programa todos os domingos é o nosso grande parceiro, seu Lúcio Schmidt, aí da Retificadora Juína. Diz que comprou um radinho novo só para ouvir o programa Querência Amada, né? Seu Lúcio, um abraço pro senhor. 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

0: 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Quem está ligadinho também no programa, meu amigo Delay Locutor. Bom dia, Carlos Pedroso. Manda um abraço aí pro americano. Americano lá, a comunidade Nossa Senhora da Penha, linha 7. Está curtindo o programa. Pede o Tordilho Negro. Um abraço aí, o americano. Todos os amigos aí da linha 7, linha 9. Estão curtindo o programa. Obrigado aí, Delay, pela participação aqui no Querência Amada. Também a Liane Jacinta, do modo, do setor industrial. Carlos, estamos aqui na escuta da melhor, Nazaré FM e o Querência Amada. Valeu, Liane! Um abraço aí, Juan Carlos, o homem do teclado, melhor que do, a animação aí. A sua festa é com o nosso amigo Juan Carlos. Meu amigo Júnior Lupe, o oficial do Brasil Sertanejo. E quando o Carlos precisa aqui no Querência Amada, está por cá, né? E domingo passado eu estava aqui, vai falar com a gente. Bom dia, meu parceiro, tudo certo?
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1: Vamos prosear um pouco, vamos prosear com esse povo de Deus, povo da Nazaré FM. Já estamos com saudade, hein, Carlos Pedroso? Bom dia a você, bom dia a todos os ouvintes aí do programa Querência Amada. É com muito carinho, estamos aqui curtindo a programação. E já pedi logo de antemão, né, a música da Chiquita, para não perder tempo, né? E com certeza um bom domingo a todos, um domingo ensolarado, né? Pensa na domingueira aquecida, né? Barbaridade! Aquele quebra-costela bem chinchado para toda a gauchada amiga. Essa semana vão estar meio de molho ainda, mas na outra semana, se Deus quiser, estaremos de volta aí no programa Brasil Sertanejo, em qualquer oportunidade aí, no programa Querência Amada. Estávamos aí domingo passado, a gente não se encontrou, foi um programa massa, de bom, mas com certeza, com muita saudade no coração. Um abraço, Carlos. Um abraço a todos os ouvintes da Rádio Maria de Nazaré, em especial e o programa Querência Amada. Fiquem bem, fiquem todos com Deus. Um ótimo domingo e tamo junto na 89.
0: Valeu, meu parceiro Júnior Lupe, um grande comunicador aqui da Rádio Nazaré FM. 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Um abraço, meu amigo Júnior e toda a família.

0: Muito bem, dando carona pro Carlos Pedroso. Um abraço, meu amigo Enio Gutierrez, sua esposa Gisele. Estão aí curtindo sempre a Nazaré FM. Muito obrigado pelo carinho. Agora é os dois, né? Um abraço, meu amigo Enio, meu amigo Jair, também o João, toda a família Gutierrez estão sempre ligadinhos aqui na melhor, com certeza, Nazaré FM. E o meu amigo João já mandou também, já com o Mano Manda, o cara saiu também manda. Meu amigo João Gutierrez já mandou por cá a mensagem, né? Bom dia, meu amigo, um abraço pra você e a todos os ouvintes. João, muito obrigado aí pelo carinho, você, sua esposa Norma, toda a família gurizada. Deus abençoe a todos. Aí no setor industrial também está curtindo o programa, meu amigo Jandrair Pagnussati. Bom dia, Carlos Pedroso. Estamos à escuta, estamos na melhor, com certeza, Nazaré FM. Valeu, meu amigo Jandrair, abençoado domingo para você, um bom trabalho. Também mandando por cá a sua mensagem, seu áudio, é meu amigo Moacir. Fala comigo, Moacir.
1: Bom dia, meu amigo Carlos. Acabei de receber uma ligação que lá na linha 3 de Filadélfia já acabou de passar 2 ônibus por lá. E o pessoal tá com a sede, hein? Alô, guri, coloca o Vari Vari Fum aí do Gaúcho da Fronteira.
0: É, os ônibus passam cedo, né? Daí já pode tomar aquele chá gelado. Se não passar o ônibus, pode, se passou o leiteiro, pode também tomar um chá gelado, pode ser uma Kombi, pode ali na Palmiteira, só passa, diz, na rua do nosso amigo Ovilso, diz que só passa o Fuscão Preto, mas diz que já pode tomar um chá gelado. Eita, povo bom demais da conta, e vamos ouvir aí pedido de pai pra filho com o Baitacate. É, meu amigo Luiz Carlos, a criptonita tá gelada, né?

0: e pra minha filha Nayara ter compreensão e paciência, simpatia e inteligência e um grande comportamento. Quando arranjar um casamento, não pegue um tipo covarde para evitar que mais tarde tenha um grande sofrimento. Pra defender o meu filho, como um palanque eu me finco. Não quero genro de brinco que eu perco o pé dos estribos. Eu perco a calma, me esquivo e a minha filha não padece. Mas isso não acontece enquanto teu pai for vivo.
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0: 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Grupo Marcação Chiquita, os atuais Senhorita. As melhores passam por aqui com certeza. 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Até a 1 hora da tarde, o Carlos Pedroso faz companhia pra você, alegrando o seu domingo com as melhores músicas gauchescas e as bandinhas do sul do Brasil. Meu amigo Juan Carlos está por lá, curtindo o Querência Amada. Liane, um abraço para todos vocês. Também meu mano Glacir Pedroso está lá em Vila Rica, já está tomando aquele chá gelado, sapecando aquela carninha, né? Abraço aí a cunhada Janete, a Andréia, Emerson, a Piazada. Abraço a todos vocês, abençoado domingo a toda a minha família lá em Vila Rica, Mato Grosso. A divisa aí de Tocantins e o Pará, né? Longe barbaridade, mas aqui pertinho do nosso coração. Muito bem, meu amigo Adenor Rigotti disse que já passou ônibus por lá, né? Diz que já passou ônibus também, já pode tomar um chá gelado, diz que tá lá sapecando uma carninha, tomando um chá gelado, né? Quando passa o ônibus, já pode tomar, né? Valeu, meu amigo Adenor, um abraço pra você, seu mano Antenor, toda a família, carinho muito grande que eu tenho por vocês, com certeza vocês têm com a gente aqui na Rádio Nazaré FM. Quem está curtindo também, a dona Lorena, seu Evino, Valdecir, toda a família Dítima. Bom dia, Carlos. Toca pra nós aí, Tordilho Negro. Ofereço para toda a família Dítima. Também para a sua família. Valeu, dona Lorena. Abençoado domingo pra senhora. Também, meu amigo José Cadeirante, o Bertalho está participando aqui do programa. Tudo certo por aí?
1: Bom dia, caro Pedro.
0: Bom dia. Tudo certo, graças a Deus.
1: Nós, nego bom não se mistura. Para todo mundo aqui da Palmiteira, tudo que está ouvindo, assim da Bife. Todos os nós, Maurício, a Maria, Isaías, todos os nós. Marcelo, seu João. Toca aí para nós.
0: Muito bem, daqui a pouquinho tem Nego Bom Não Se Mistura, né? Ana Maria, Fazenda Londrina, pede música Cuida de Mim, Meu Amor, oferece para todos os ouvintes. Valeu, muito obrigado pela sintonia. A Silvone Gomes também, bom dia, Carlos Pedroso, ligado no Querência Amada. Possível, toque para nós aí, Berenice Zambuja, a saudade, né, do Paraná. Eu achei com Berenice aqui, a saudade dói, né? Vou ver se eu encontro essa outra canção aí para você, tá certo? Abençoado domingo para você, Silvone, para você e toda a sua família. Que Deus abençoe sempre, Carlos, para todos os ouvintes, em especial a equipe da Nazaré FM. Meu amigo Jonas também, já vou ouvir seu áudio aí, Jonas, do Parque dos IPs, né? Eita coisa boa! Programa Querência Amada aí, que faz um convite a você, meu amigo ouvinte. 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Uma excelente oportunidade para saborear um delicioso almoço e ainda colaborar com a fraternidade, né? 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E os seguintes acompanhamentos, no valor de R$ 8,00 cada arroz farofa, R$ 10,00 arroz e mandioca, né, Carlos Pedroso? R$ 10,00 é a farofa. Não perca tempo, venha para esse evento aí que acontece aí na Paróquia Santo Agostinho. É no modo drive-thru, né? Você retira e vai almoçar em casa com sua família, com os amigos. Na Paróquia Santo Agostinho, dia 11 de outubro. E você é o nosso convidado especial. E o Carlos Pedroso vai estar por lá também, ajudando nesse costelão, com certeza, com toda a equipe. 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
0: 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Um abraço, meu amigo Omar, dona Fátima, onde tive por lá, né? Fazendo uma visita. Um abraço, Omar, Fátima, Camila e Douglas. Muito bem, chegando aí dia 12 de outubro, já pertinho, né? 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
0: 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Abraço, Orlando. Leonardo e também toda a equipe. Dona Meire, aquele abraço para todos vocês. Já já vamos ouvir aí o Teixeirinha Tordilho Negro. 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Um abraço, seu Walter, dona Ivani e toda a equipe, parabéns pelos 15 anos de Juína. Vem chegando, mas eu vou ouvir já já o Jonas, né? Enquanto isso, vamos ouvir aí o Teixeirinha, Tordilho Negro. 11:01. 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

0: 8 minutos. 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Quero saudar a nossa diretora, Cidete Trapasson, o Valdir, ontem. Tive o prazer de revê-lo ontem lá no CTG. O Valdir, aquele abraço pro senhor. Abençoado domingo. Quero saudar aí o meu amigo Sidney Almeida, também o Sidmar. O Sidney foi filar almoço na casa do mano hoje, né? Barbaridade. Aquele abraço pros manos aí, os manos Almeida, barbaridade. 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Eu sei que sou pequenininho. Valdeir da Luz, aquele abraço pra você. Toda a família da Luz, Alvorino, não perde um programa todos os domingos. Sou pequenininho, mas cheio de amor pra dar. Meu amigo Gilberto disse que já passou ônibus por lá, né? Que hoje foi filar a boia na casa da sogra, né? Eita, sogra! Hoje é que diz que quem paga a despesa é a sogra, né? E o chá gelado já tá por lá também, né? Gilberto, aquele abraço pra você, Eliane, toda a família. Berenice Azambuja canta. Primeiro deixa, tem mais aqui participação. Depois o Carlos Pedroso vai tocar essa música aí de Berenice Azambuja, né? É, meu amigo Valdecir Baraldi, bom dia, guri. Abençoado domingo pra você e todos os ouvintes. Estamos aqui no setor industrial, na escuta do programa. Valdecir, aquele abraço pra você, pra Edna, pra toda a família, né? Estão ligadinhos aqui no programa. Também deixa eu ver, meu amigo Jonas vai falar com a gente. tudo certo?
1: Ô, Carlos Pedroso, estamos na escuta aqui, tô aqui no sítio, mas que calor é esse, hein? Meu Deus do céu, tô suando até debaixo da sombra.
0: Eita!
1: Hein, você toca a música lá do Chebe da Hora, Chevetão.
0: Chevetão.
1: Pensei pra toda a escuta. Tchau, obrigado.
0: Valeu, daqui a pouquinho temos, tocamos aí ó, os careteiros, Chevetão. Mas agora vamos ouvir aí, Berenice.

Muito bem, ouvimos aí Berenice Zambuja, Saudade Dói, também Valdir Paza, Cuida de Mim, Meu Amor, Nazaré FM, as melhores passam por aqui. Um abraço, minha comadre Dati, meu compadre Pereira, Ana Palmiteira, meu amigo Edson, toda a família, muito obrigado pelo carinho de sempre. Quero saudar meu amigo Belarmino Bandeira, também está por lá, Palmiteira, toda a família. Também na Palmiteira, diz que já passou, Fuscão Preto por lá, né? Mano, ligou agora há pouco aqui, né? Meu amigo, ouviu, sou Dona Elide, diz que já passou o Fuscão Preto, já estão tomando aquele chá gelado. Daqui a pouquinho tem Baile da Serra com o grupo Minuano pra vocês aí. E quem já está saboreando aquele delicioso churrasco, barbaridade, né? É meu amigo Orlando, né? Comendo aquele carneirinho, gordo, barbaridade, né? E aquela deliciosa picanha, um abraço aí, meu amigo Orlando, Dona Meire, Leonardo. É de engraxar o bigode esse carneiro aí, né? Dando respaldo lado a lado em meu viver. É, moçada, não é fácil não, né? Meu amigo, Moacir também manda música aí pra toda a família Borba, pra toda a família Martins, família Almeida, pro meu amigo Wilton, também a família Fris e também pro Márcio, lá em Conselvan, que estão ligadinhos também no programa. Um abraço a toda a família. Daqui a pouquinho eu vou trazer essa uma linda canção, né? Ademar Pereira, valorizando velhos amigos. E como você está de amigo? Eu estou muito bem de amigo, graças a Deus. E você, como é que está? Fala pro Carlos Pedroso. 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

0: Valeu, valeu, Marinalva. Aquele abraço pra você. Deixa eu ver por aqui, dona Luversina Sanzova também, Carlos Pedroso. Estamos na escuta.
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0: Quero ouvir uma canção do Teixeirinha, Ela Tornou-se Freira. Dedico a toda a minha família, ouvintes e amigos, e a todos da emissora. Valeu, abençoado domingo para todos. Quero saudar meu amigo Marcos, também a Érica aí na chácara Santo Expedito, a todos os amigos, dona Ana, dona Helena. Aquele abraço para todos vocês e obrigado pelo carinho e amizade. Lá na Fazenda Miranda, meu compadre Luiz Carlos Miranda, Mari Deise, toda a família, minhas afilhadas, Maria Cecília e Lázara. Aquele abraço para todos vocês. Aí no setor industrial, quero saudar meu amigo Serjão. Muito obrigado, Serjão, pela sintonia de sempre. Dona Lúcia Hermes, módulo 2, Lili, Figênia, muito obrigado também pelo carinho. Meu amigo Buin, dona Felícia aí do bar Meu Cantinho, que Deus abençoe a todos vocês.

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0: 11:33, dando sequência aqui no Querência Amada, nessa manhã de domingo. 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Falando em Auto Posto 2001, eu quero mandar um abraço aí ao gerentão, que não perde um programa todos os domingos, né? Meu amigo Tuca, está lá no sítio São Sebastião, lá na linha 7, um abraço Tuca. E também o Cuca, né? O sogro é o Cuca, e o gerente é o Tuca. Barbaridade!
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0: 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Quero saudar, deixa eu ver por cá também, a Cristina Ramírez, que vai falar com o Carlos Pedroso. Tudo certo por aí? Bom dia.
2: Grama bom pra caramba, né, meu filho? Como é que você tá, meu?
0: Eu tô bem. Bem,
2: graças a Deus. Põe uma música gauchesca bem bonita e oferece pra mim, né? Eu não lembro os nomes, eu gosto de todas, mas eu não lembro os nomes das músicas. Tá bom? É, meu filho, muito bonito esse programa. Eu agradeço muito. Pelo menos temos você dia de domingo.
0: Obrigado,
2: né,
0: Ana Cristina?
2: E depois, os radialistas, tudo tá em casa.
0: Tudo de folga hoje.
2: Tá trabalhando, que não descansa, não.
0: É, não descansa.
2: É, meu filho, mas eu te agradeço muito. Eu te desejo
0: obrigado.
2: Domingo abençoado por Deus. Me ofereço. Não, vou oferecer o quê? Se eu não pedir, eu só pedi pra você oferecer pra mim uma bem bonita, tá bom?
0: Fica beleza.
2: Deus abençoe. Tchau.
0: Valeu, dona Cristina! Abençoado domingo pra senhora e toda a sua família. Obrigado pelo carinho e as palavras, né? Quero saudar também meu amigo Henrique Smionato, toda a família, Carlos Pedroso, passando por aqui para te desejar um abençoado domingo, um ótimo programa. Estamos aqui tomando aquele chá gelado, curtindo o seu programa, que é bom demais. Valeu, um abraço, meu amigo, que Deus abençoe sempre você. Valeu, obrigado você pelo carinho, meu amigo Henrique Smionato, toda a família aí, curtindo sempre a Nazaré FM. Muito bem, meu amigo Valdir, lá da Metal Serra, também está curtindo, dona Claudete. Daqui a pouquinho tem Ao Encontro da Felicidade com a banda Champion. Um abraço, Valdir, muito obrigado pelo carinho e a participação aqui no Querência Amada.

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1: Muito bem, deixa eu ver por aqui o Diango Domingues de Melo também. Bom dia, Carlos Pedroso. Estamos por cá curtindo a Nazaré FM. Pedirei aí para você oferecer o programa inteirinho para todos que estão ligados ao programa. Valeu, Diango. Um abraço também a Dilma Monareto, também mandando essa mensagem. Estão ligadinhos. Já vou ouvir o áudio de vocês aí, tá certo? Então, por lá, meu amigo Tercílio, toda a família reunida, mandando a foto aqui e curtindo a Nazaré FM. Muito bem, e eu vou tocar essa linda canção, né? Em nome aí da Confiança Contabilidade, Ademar Pereira, valorizando velhos amigos, em especial a todos os meus amigos aqui de Juína, região. Você valoriza seu amigo? Eu valorizo e eu estou muito, muito bem servido de amigos. Graças a Deus, na nossa querida Juína, onde que a gente passa, a gente é bem recebido. Pelo carinho de todos os amigos da gente. E essa música conta uma linda história aí, né? 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Abraço, Omar, toda a família, dona Fátima. Vamos trazer essa linda canção, valorizando velhos amigos. 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

0: Muito bem, estamos de volta. Ouvimos aí Baile da Serra com o Grupo Minuano. Também Ademar Pereira, valorizando velhos amigos. 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Até uma hora da tarde, o Carlos Pedroso faz companhia para você. Dona Dilma Munaretti está por lá hoje com a mamãe, né? Bom dia!
1: Bom dia, Carlos Pedroso.
0: Bom dia.
1: Boa tarde já, né? Hoje estamos aqui. A mãe está de companhia com a gente aqui almoçando.
0: Olha que maravilha. Abençoado domingo para todos vocês aí. Família Munaretti. Também a Estela Carvalho vai falar com o Carlos Pedroso. Tudo bem por aí?
2: Bom dia, Carlos Pedroso.
0: Bom dia.
2: Estamos... por cá também, assistindo, quer dizer, curtindo esse maravilhoso programa, essas músicas gauchescas, maravilhosa. Quero oferecer o próximo sucesso para todos os ouvintes, para a gente curtir também, e também para as amigas da Palmiteira, Raimunda, Ana Francisca, Dona Cida Mesquita, Rosane Mesquita, aqui na Padre do Willi também, minhas amigas, Silvana, Zélia e Eva, tem várias. É muito bom esse programa, alegra nosso dia, Carlos.
0: Obrigado, obrigado, então, Estela.
2: Então, o próximo sucesso para essas amigas, esses ouvintes. É muito bom esse programa maravilhoso, que alegra nosso dia.
0: Obrigado pelo carinho dos nossos ouvintes. Deus abençoe a todos vocês. Luiz Carlos. Luiz Teixeira, já vou ouvir seu áudio também, mandando por cá. 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A Edna já está mandando por cá, né? 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Vamos ouvir música, porque aqui você sabe que aqui é uma atrás da outra. Vamos ouvir aí, deixa eu ver, a banda Champion, né? Ao Encontro da Felicidade. Essa vai pro meu amigo, né, Valdir, a dona Claudete, lá da Metal Serra.

0: Brasil. Muito bem, estamos de volta, 11 horas e 57 minutos, em nome todo especial da Contra e Serra Materiais para Construção, que está completando nesse mês. 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Um abraço, seu Walter e dona Ivani, Sérgio, toda a família aí, né? Estão aí sempre curtindo o programa. Parabéns pelos 15 anos. Eu quero saudar a minha família lá em Chapecó, em Santa Catarina. Eu quero saudar a Ivone, o Karazek, minha prima. Quero saudar também seu esposo Juarez, o primo Jaime, a Cleusa, o Abel, a Sandra. Em especial hoje de aniversário, o Afonso, né, Karazek? Parabéns, Afonso, que Deus te abençoe sempre com muita saúde, muita paz. É o que deseja a sua tia, a Ivone, e todos nós aqui de Juína. Parabéns, Afonso. Saúde, paz e vida longa para você. Daqui a pouquinho tem com Miro Saldanha, Perfil Gaúcho, para todos vocês em Chapecó, em Santa Catarina, estão curtindo a Nazaré FM. Aquele abraço também lá em Dourados, Mato Grosso do Sul, está curtindo aí o primo Ivo Karazek. Aquele abraço, primo. A Teca, Raquel, aquele abraço para todos vocês. Muito, muito obrigado pelo carinho que vocês têm com nós aqui em Juína. E temos mais participação aqui no programa. Meu amigo Luiz Teixeira vai falar com o Carlos Pedroso. Tudo certo, meu amigo?
1: Bom dia, amigo velho Pedroso. Tudo na paz?
0: Tudo programa certo, graças a Deus.
1: Programão, só música que chama atenção. Por aqui, beleza. Tamo de boa. E lá vai, esperando uma chuvada. Mas é normal, tá tudo controlado. Abraço, Pedroso, velho.
0: Valeu, Luiz, dona Ana, Miriam, sempre curtindo a Nazaré FM. Meu amigo Wilson também mandando bom dia, estamos ligados no seu programa, Carlos. Valeu, muito obrigado pela sintonia. Meu amigo Marcos Leone aí no setor industrial, muito obrigado também. Quero saudar meu amigo Luiz Carlos Schurman, também está curtindo o programa Módulo 1. Dona Olinda, Cleiton, Cristiane, muito obrigado pelo carinho. A família Batiste no setor industrial, também lá no Rio Preto. Olha, muitas e muitas participações aqui no programa e a gente fica muito feliz pela preferência que vocês têm aqui com o programa Querência Amada, pela amizade que vocês têm com toda a equipe da Nazaré FM. Muito, muito obrigado de coração. Também quero saudar também, deixa eu ver por aqui, né? Ligado no programa, a família Boldezan, seu Antônio, também dona Fátima, Júnior, Gisele. Deus abençoe a todos vocês. Muito bem, quero saudar meu amigo Edson. Tá sumido, barbaridade. Hoje está curtindo o programa. Melhor radialista do Brasil, diz ele. Hoje eu ganhei o dia, né? Só elogio. Valeu, Edson. Aí da Cerâmica Zanin, está aí curtindo o programa. Muito obrigado, dona Neiva, pelo carinho. Abençoe a todos vocês. E vocês vão ouvir essa linda canção, né, dos Monarcas, O Vento, essa que antecede a nossa oração de hoje, do meio-dia, com o nosso bispo Dom Neri. Depois vai vir aí Miro Saldanha, né? A sequência, depois do intervalo, a todos os nossos ouvintes. Vamos ouvir aí daqui a pouquinho. Deixa eu ver por aqui a música Perfil Gaúcho, tá certo? Os Monarcas cantam O Vento. Essa vai pra minha esposa Adriana, módulo 1, módulo 2. Também o Matheus e o Felipe, que chegaram de viagem essa madrugada. Vai pra vocês também essa linda canção dos Monarcas.
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0: O anjo do Senhor anunciou a Maria, e ela concebeu do Espírito Santo. Ave Maria, cheia de graça, o Senhor é convosco. Bendita sois vós entre as mulheres, e bendito é o fruto do vosso ventre, Jesus. Santa Maria, Mãe de Deus, rogai por nós, pecadores, agora e na hora de nossa morte. Amém. Eis aqui a serva do Senhor, faça-se em mim segundo a vossa palavra. Ave Maria, cheia de graça, o Senhor é convosco. Bendita sois vós entre as mulheres, e bendito é o fruto do vosso ventre, Jesus. Santa Maria, Mãe de Deus, rogai por nós, pecadores, agora e na hora de nossa morte. Amém. E o Verbo divino se fez homem e habitou entre nós. Ave Maria, cheia de graça, o Senhor é convosco. Bendita sois vós entre as mulheres, e bendito é o fruto do vosso ventre, Jesus. Santa Maria, Mãe de Deus, rogai por nós, pecadores, agora e na hora de nossa morte. Amém. Rogai por nós, Santa Mãe de Deus, para que sejamos dignos das promessas de Cristo.
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0: São meio-dia e 19 minutos, Nazaré FM 89.5 e o Querência Amada até uma hora da tarde, levando sempre o melhor do gauchesco, também as bandinhas do sul do Brasil, né? Muito bem, meu primo Ivo Karasek, obrigado, primo, pelo alô. Estamos aqui em Dourados, na escuta desse maravilhoso programa que leva alegria a milhares de lares brasileiros. Ofereço o programa de hoje ao meu sobrinho Afonso, que está de aniversário lá em Chapecó, e às famílias irmãs Karasek e Pedroso, ouvintes da Rádio Nazaré FM. Valeu, primo, abençoado domingo para você e toda a família. Quem está ligadinho também, meu amigo Zezão, tia Idete. Abraço, Vinícius. Abraço também ao meu amigo Valmir, também o Gabriel. É o marceneiro, né? Quero saudar também a família Casagrande, né? Meu amigo Eliar, Luciana, também o Rudimar, Diana. Toda a família aí estão curtindo o programa. Lá na Estância Castanhal tá seu Antônio, também dona Sueli, estão ligadinho também, seu Antônio Meuri. Um abraço, seu Antônio. Sou o gaúcho que seu Artemio tá lá no sítio Soledade, né? Dona Ivanilde, muito obrigado pela sintonia. Meu amigo João Gutierrez, estão aí na chácara, toda a família, meu amigo Enio. Ligadinho no programa, muito obrigado pela sintonia. Quem está na chácara também curtindo o programa, meu amigo gringo lá da Nova Eletro. Abraço, gringo. 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Um abraço, meu amigo Ian Padovani. 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Meu amigo Edson, já passou o ônibus por lá, já pode tomar aquele chá gelado barbaridade, né? Eita, meu amigo Edson. 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Abraço, meu amigo Carlos. Estão lá curtindo a Nazaré FM e o Querência Amada. Meu amigo Marcelo, lá da Palmiteira, já vou ouvir seu áudio aí, tá certo?
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0: Meu amigo Silvano, lá da Alba Piscina, também já eu vou ouvir o seu áudio aí, porque agora vamos ouvir Corpo e Alma, Perigosa e Linda. Um abraço, meu amigo Chico Veronese, a sua esposa Nice, estão aí ligadinhos sempre na Nazaré FM. Vamos ouvir Perigosa e Linda.

Moçada, buena barbaridad. Você que está almoçando, bom almoço. Você que está aí preparando o almoço, né? Ainda bem atrasadinha, dormiu até mais tarde. Tá tomando aquele chá gelado, né? Ainda bem atrasadinha, dormiu até mais tarde. Tá tomando aquele chá gelado.

0: Já passou ônibus por lá também, né? Já tá tomando aquele chá gelado, né? É, o povo diz que quando passa ônibus, só pode passar o ônibus e depois pode tomar um chá gelado, né? Seu leiteiro passar, diz que pode também. Lá na Palmeira diz que tem lugar, só passa o Fuscão Preto. Barbaridade, de Kombi também, né? Vamos ouvir o Marcelo também.
1: Boa tarde, Carlos Pedroso. Como vai você? Tudo bem?
0: Tudo bem.
1: Peço pra você tocar uma música pra mim, do Gaúcho da Fronteira. Ofereço pra vocês aí da rádio, pro Valdir lá do Barroso e todo o familiar dele, e pro Chico Leiteiro da Industrial e todo o familiar dele, pro Valdemar Madruga do Moto 6, e pro Isaías do Moto 5, pra Dona Sara do Moto 4, pro Sandro Jardineiro do Moto 5, e pra Cida Bispe, pro José Cadeirante, a Dona Maria, irmã do José Cadeirante, pro Alessandro, e pra todo o familiar da Dona Maria, irmã do José Cadeirante, e pra Dona Bibi, e pra Sheila, filha da Dona Bibi, e pra todo que tiver na escuta e gostar, e pra vocês aí da rádio.
0: Eita, lista grande, hein?
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0: Temos muitos ouvintes, né, meu amigo Marcelo? Graças a Deus.
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0: A lista de amigos é bastante, da família também, né? Muito bem, meu amigo Silvano vai falar com a gente também. Silvano, tudo bem por aí?
4: Boa tarde, Carlos Pedroso, tudo beleza? Como é que você tá, meu irmão?
0: Deus tudo bem.
4: Vocês aí da rádio, toda a equipe, né? Que Deus sempre esteja no comando, Deus sempre na participação. Estamos aqui, eu e a Abigail, escutando o seu programa, né? E oferecemos a próxima música, né? Para todo mundo que tá no... os ouvintes, né? Que estão aí. Escuta da Nazaré, do seu programa, né? Desejamos a todos que estão na escuta, um abençoado domingo. Que Deus abençoe a todos vocês, família, a todos que estão na escuta desse programa. Abençoado domingo e que Deus sempre esteja no comando. Amém?
0: Amém. Amém, amém. Com certeza, Deus sempre no comando. Obrigado, meu amigo Silvano. Obrigado pelo carinho, Abigail. E vocês vão ouvir Alberto Silva e também o Baitaca do Fundo da Grota.

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1: Muito bem, estamos de volta, 12 horas e 46 minutos, Nazaré FM, o Querência Amada. Meu amigo Cidinho apareceu, meu amigo Cidinho. Tudo bem, Cidinho? Bom dia.
2: Boa tarde.
1: Boa tarde.
2: Meu boa tarde também a toda a gauchada buena, amigas sintonizadas no nosso querido Querência Amada. Eu estou aqui na padoca hoje fazendo uma visita para a minha amiga Neide, né? E quero mandar um abraço aqui para o nosso grande amigo aí, né? O Marcelão. O Marcelão hoje não ofereceu música para o Cidinho, mas para você, Marcelão, com certeza, né? É Bugre do Mato com o Grupo Cordiona. Valeu, meu amigo, um abraço a você, deixo meu abraço também a todos sintonizados do nosso querido Querência Amada. O meu
1: pobre coração. Valeu, Cidinho, um abraço pra você, abençoado domingo a todos aí na Palmiteira. Também deixa eu ver por aqui, meu amigo Jair. Eita, faz tempo que eu não vi esse homem falar, né? Fala comigo, meu parceiro, tudo bem?
3: Ei, aqui é o Polaco, você conhece ele?
1: Que é o Polaco!
3: Que é aí. Eu tô perto do Jair aqui da fazenda Quilombo aqui. Tô na fazenda, pertinho aqui. Manda uma música pra nós aí. Eu apresento pro Jair, pra dona Belinha. O meu nome também é Jair, tá? Mas conheci como Polaco Roceiro. Manda uma música pra nós aqui. Vamos ver se você vai. Você sabe quem que é?
1: Ô, Polaco, claro que se conheço, né? Quantos anos aí de amizade com o Polaco, né? Não sabia do nome Jair, não, mas conhecia como Polaco Caroceiro, né? Eita, aquele abraço pra você, meu amigo Jair, sua esposa Bela. Deus abençoe a todos vocês aí. Muito obrigado pelo carinho. Participe sempre aqui no Querência Amada. É um prazer muito grande ter você como nossos ouvintes, né? E vamos trazer mais música, já estamos chegando no finalzinho do Querência Amada, nessa manhã de domingo, dia 27 de setembro de 2026. É, rapaz, olha, faltam aí só 95 dias para 2027. E no próximo domingo, dia 3, dia 4, vamos ter aí a oportunidade de escolher os nossos representantes aí, que vão representar aí o nosso estado, o nosso Brasil, e vamos votar com consciência, com certeza, né? Vamos trazer música, porque aqui a gente não fala em política, a gente toca música, né? Com certeza, na Nazaré FM.

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0: Muito bem, são 12 horas e 57 minutos. É mentira desses loucos, velho milongueiro. E o programa Querência Amada nessa manhã de domingo vai ficando por aqui. Queremos agradecer a Deus por nos conceder vida e saúde, mais um dia de trabalho. Agradecer a direção se destrapassou, o nosso Bispo Doneri. E a você, meu amigo ouvinte, que participou, você que não participou, mas estava ligadinho aqui na melhor, com certeza, a Rádio da Família. Muito, muito obrigado pela preferência de coração. Quero desejar a todos um abençoado domingo. 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E eu prometo voltar domingo que vem, se assim o Papai do Céu nos permitir, com uma Querência Amada, mas amanhã o Carlos Pedroso está por cá, a partir das 4h30 da manhã, com o Brasil Sertanejo. Mas essa semana o nosso amigo Júnior Lupe está de férias, e eu vou estar por aqui nas madrugadas. A última do programa é Zé Moraes, o Pidão, essa vai pro meu amigo Jair Polaco, né? Popular Polaco, está curtindo o programa. Não desligue seu radinho, vem aí uma sequência de bandinhas para você do sul do Brasil, tá certo? Abençoado domingo, abençoada semana. Tchau, tchau, até domingo que vem, se assim Deus do céu nos permitir. Tchau, tchau. Abraço minha filha Érica, que está curtindo papai lá em Sinop.
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2: Uma e três.
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0: 1h58.
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4: Regule a sua rotina de sono. Diversos estudos indicam que pessoas que dormem menos têm mais risco de se tornarem obesas. Isso porque o sono aumenta os índices dos hormônios grelina e leptina, responsáveis pela regulação do apetite e da fome, respectivamente. Ou seja, quanto menos você dorme, mais fome irá sentir ao longo do dia. Além disso, a falta de sono prejudica a disposição necessária para fazer exercícios e aumenta os níveis de estresse, o que faz com que muitas pessoas recorram a alimentos que liberem endorfinas rapidamente, como o chocolate, por exemplo.
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16: 13 e 3.
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2: E 36.
3: Convido vocês a cantarem comigo do início ao fim essa linda música.

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4: 4 e 4.

0: Valeu, Thiaguinho, sucesso, garoto.
1: Só nós sabemos o porquê.
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3: E com o nosso jeito carinhoso, a gente toca de tudo na roda de samba do bom gosto. E é desse jeito que a gente vai, Adriano.

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5: 4 e 18.

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7: Cinco.

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0: Olá, minha amiga, eu quero desejar para vocês muita paz, muita luz, que o coração possa acolher a graça de Deus que está sempre vindo ao nosso encontro e nós possamos fazer bem todas as coisas. Eu gostaria de conversar sobre a felicidade. A felicidade será apenas um instante ou nós podemos ter uma felicidade duradoura? A felicidade certamente significa vida bem-sucedida. E sobre isso é fácil conseguir unanimidade. Mas a questão é como conseguir uma felicidade duradoura? Será só uma questão de postura? Uma questão de estilo de vida ou das circunstâncias que envolvem a cada um? Felicidade significa estar bem consigo mesmo e de acordo consigo mesmo. Mas também é certo que a felicidade absoluta, como muitos pretendem e imaginam, está vedada a nós seres humanos. O que experimentamos é sempre uma felicidade relativa. A felicidade absoluta, dizem-nos os teólogos em seus escritos, nos espera somente após a morte no céu, quando não haverá mais necessidade e nós seremos plenos. Daí a palavra plenitude. Em nosso dia a dia, a felicidade é sempre atacada e ameaçada. Não podemos de forma nenhuma tê-la no sentido de possuí-la, agarrá-la e segurá-la com a mão. Só raras vezes conseguiremos experimentar um momento de felicidade absoluta. No momento em que temos esta experiência, nada falta. Mas pode ser que no instante seguinte já nos sintamos de novo dilacerados. Algo vai mal em nossa vida, uma experiência de dor, de morte, de falta de saúde, já vem e abala o coração de quem antes sentia a felicidade. Por isso, a felicidade é aquele estado de alegria, de satisfação que acontece na nossa vida quando nós assumimos a vida como ela é. Um filósofo da antiguidade dizia: não te esforces para que as coisas aconteçam como desejas, mas deseja os acontecimentos como acontecem e terás uma vida feliz. Ou seja, nós precisamos viver na situação em que nós estamos inseridos, sem continuamente só desejar outra coisa, outra realidade. O importante é viver a vida que nós temos, a situação que nós temos, e ir superando sempre da melhor forma e encontrar nisso aí, nessa realidade, razões para ser feliz. Um forte abraço. Deus te abençoe, em nome do Pai, do Filho e do Espírito Santo. Amém. Até o próximo encontro.
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0: anjo do Senhor anunciou a Maria, e ela concebeu do Espírito Santo. Ave Maria, cheia de graça, o Senhor é convosco, e bendita sois vós entre as mulheres, e bendito é o fruto do vosso ventre, Jesus. Santa Maria, Mãe de Deus, rogai por nós, pecadores, agora e na hora de nossa morte. Amém. Eis aqui a serva do Senhor, faça-se em mim segundo a tua palavra. Ave Maria, cheia de graça, o Senhor é convosco, e bendita sois vós entre as mulheres, e bendito é o fruto do vosso ventre, Jesus. Santa Maria, Mãe de Deus, rogai por nós, pecadores, agora e na hora de nossa morte. Amém. E o Verbo divino se fez homem e habitou entre nós. Ave Maria, cheia de graça, o Senhor é convosco, e bendita sois vós entre as mulheres, e bendito é o fruto do vosso ventre, Jesus. Santa Maria, Mãe de Deus, rogai por nós, pecadores, agora e na hora de nossa morte. Amém. Rogai por nós, Santa Mãe de Deus, para que sejamos dignos das promessas de Cristo. Glória ao Pai, ao Filho e ao Espírito Santo, como era no princípio, agora e sempre. Amém. Glória ao Pai, ao Filho e ao Espírito Santo, como era no princípio, agora e sempre. Amém. Glória ao Pai, ao Filho e ao Espírito Santo, como era no princípio, agora e sempre. Amém. Oremos. Infundi, Senhor, vos rogamos, a vossa graça em nossos corações, para que nós, conhecendo pela anunciação do anjo a encarnação de Jesus Cristo, vosso Filho, cheguemos por sua paixão e morte de cruz à glória da ressurreição. Pelo mesmo Cristo, Senhor nosso. Amém.
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4: Seis e trinta e oito.

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24: 7-4.

0: creio em Deus Pai Todo-Poderoso, Criador do céu e da terra, e em Jesus Cristo, seu único Filho, nosso Senhor, que foi concebido pelo poder do Espírito Santo, nasceu da Virgem Maria, padeceu sob Pôncio Pilatos, foi crucificado, morto e sepultado, desceu à mansão dos mortos, ressuscitou ao terceiro dia, subiu aos céus e está sentado à direita de Deus Pai Todo-Poderoso, donde há de vir a julgar os vivos e os mortos. Creio no Espírito Santo, na Santa Igreja Católica, na comunhão dos santos, na remissão dos pecados, na ressurreição da carne, na vida eterna. Amém. Pai nosso que estais no céu, santificado seja o vosso nome. Venha a nós o vosso reino, seja feita a vossa vontade, assim na terra como no céu.
1: O pão nosso de cada dia nos dai hoje. Perdoai-nos as nossas ofensas, assim como nós perdoamos a quem nos tem ofendido. E não nos deixeis cair em tentação, mas livrai-nos do mal. Amém.
0: Ave Maria, cheia de graça, o Senhor é convosco. Bendita sois vós entre as mulheres, e bendito é o fruto do vosso ventre, Jesus.
1: Santa Maria, Mãe de Deus, rogai por nós, pecadores, agora e na hora de nossa morte. Amém.
0: Ave Maria, cheia de graça, o Senhor é convosco. Bendita sois vós entre as mulheres, e bendito é o fruto do vosso ventre, Jesus.
1: Santa Maria, Mãe de Deus, rogai por nós, pecadores, agora e na hora de nossa morte. Amém.
0: Ave Maria, cheia de graça, o Senhor é convosco. Bendita sois vós entre as mulheres, e bendito é o fruto do vosso ventre, Jesus.
1: Santa

Pai nosso que estás no céu, santificado seja o vosso nome. Venha a nós o vosso reino, seja feita a vossa vontade, assim na terra como no céu.

0: final. Amém.
1: Ave Maria, cheia de graça, o Senhor é convosco. Bendita sois vós entre as mulheres e bendito é o fruto do vosso ventre, Jesus.
0: Santa Maria, Mãe de Deus, rogai por nós, pecadores, agora e na hora de nossa morte. Amém.
1: Ave Maria, cheia de graça, o Senhor é convosco. Bendita sois vós entre as mulheres e bendito é o fruto do vosso ventre, Jesus.
0: Santa Maria, Mãe de Deus, rogai por nós, pecadores, agora e na hora de nossa morte. Amém.
1: Ave Maria, cheia de graça, o Senhor é convosco. Bendita sois vós entre as mulheres e bendito é o fruto do vosso ventre, Jesus.
0: Santa Maria, Mãe de Deus, rogai por nós, pecadores, agora e na hora de nossa morte. Amém.
1: Ave Maria, cheia de graça, o Senhor é convosco. Bendita sois vós entre as mulheres e bendito é o fruto do vosso ventre, Jesus.
0: Santa Maria, Mãe de Deus, rogai por nós, pecadores, agora e na hora de nossa morte. Amém.
1: Ave Maria, cheia de graça, o Senhor é convosco. Bendita sois vós entre as mulheres e bendito é o fruto do vosso ventre, Jesus.
0: Santa Maria, Mãe de Deus, rogai por nós, pecadores, agora e na hora de nossa morte. Amém.
1: Ave Maria, cheia de graça, o Senhor é convosco. Bendita sois vós entre as mulheres e bendito é o fruto do vosso ventre, Jesus.
0: Santa Maria, Mãe de Deus, rogai por nós, pecadores, agora e na hora de nossa morte. Amém.
1: Ave Maria, cheia de graça, o Senhor é convosco. Bendita sois vós entre as mulheres e bendito é o fruto do vosso ventre, Jesus.
0: Santa Maria, Mãe de Deus, rogai por nós, pecadores, agora e na hora de nossa morte. Amém.
1: Ave Maria, cheia de graça, o Senhor é convosco. Bendita sois vós entre as mulheres e bendito é o fruto do vosso ventre, Jesus.
0: Santa Maria, Mãe de Deus, rogai por nós, pecadores, agora e na hora de nossa morte. Amém.
1: Ave Maria, cheia de graça, o Senhor é convosco. Bendita sois vós entre as mulheres e bendito é o fruto do vosso ventre, Jesus.
0: Santa Maria, Mãe de Deus, rogai por nós, pecadores, agora e na hora de nossa morte. Amém.
1: Ave Maria, cheia de graça, o Senhor é convosco. Bendita sois vós entre as mulheres e bendito é o fruto do vosso ventre, Jesus.
0: Santa Maria, Mãe de Deus, rogai por nós, pecadores, agora e na hora de nossa morte. Amém.
1: Glória ao Pai, ao Filho e ao Espírito Santo,
0: como era no princípio, agora e sempre. Amém.

0: Pai nosso que estais no céu, santificado seja o vosso nome. Venha a nós o vosso reino, seja feita a vossa vontade, assim na terra como no céu.
1: O pão nosso de cada dia nos dai hoje. Perdoai-nos as nossas ofensas, assim como nós perdoamos a quem nos tem ofendido. E não nos deixeis cair em tentação, mas livrai-nos do mal. Amém.
0: Ave Maria, cheia de graça, o Senhor é convosco. Bendita sois vós entre as mulheres, e bendito é o fruto do vosso ventre, Jesus.
1: Santa Maria, Mãe de Deus, rogai por nós, pecadores, agora e na hora de nossa morte. Amém.
0: Ave Maria, cheia de graça, o Senhor é convosco. Bendita sois vós entre as mulheres, e bendito é o fruto do vosso ventre, Jesus.
1: Santa Maria, Mãe de Deus, rogai por nós, pecadores, agora e na hora de nossa morte. Amém.
0: Ave Maria, cheia de graça, o Senhor é convosco. Bendita sois vós entre as mulheres, e bendito é o fruto do vosso ventre, Jesus.
1: Santa Maria, Mãe de Deus, rogai por nós, pecadores, agora e na hora de nossa morte. Amém.
0: Ave Maria, cheia de graça, o Senhor é convosco. Bendita sois vós entre as mulheres, e bendito é o fruto do vosso ventre, Jesus.
1: Santa Maria, Mãe de Deus, rogai por nós, pecadores, agora e na hora de nossa morte. Amém.
0: Ave Maria, cheia de graça, o Senhor é convosco. Bendita sois vós entre as mulheres, e bendito é o fruto do vosso ventre, Jesus.
1: Santa Maria, Mãe de Deus, rogai por nós, pecadores, agora e na hora de nossa morte. Amém.
0: Ave Maria, cheia de graça, o Senhor é convosco. Bendita sois vós entre as mulheres, e bendito é o fruto do vosso ventre, Jesus.
1: Santa Maria, Mãe de Deus, rogai por nós, pecadores, agora e na hora de nossa morte. Amém.
0: Ave Maria, cheia de graça, o Senhor é convosco. Bendita sois vós entre as mulheres, e bendito é o fruto do vosso ventre, Jesus.
1: Santa Maria, Mãe de Deus, rogai por nós, pecadores, agora e na hora de nossa morte. Amém.
0: Ave Maria, cheia de graça, o Senhor é convosco. Bendita sois vós entre as mulheres, e bendito é o fruto do vosso ventre, Jesus.
1: Santa Maria, Mãe de Deus, rogai por nós, pecadores, agora e na hora de nossa morte. Amém.
0: Ave Maria, cheia de graça, o Senhor é convosco. Bendita sois vós entre as mulheres, e bendito é o fruto do vosso ventre, Jesus.
1: Santa Maria, Mãe de Deus, rogai por nós, pecadores, agora e na hora de nossa morte. Amém.
0: Ave Maria, cheia de graça, o Senhor é convosco. Bendita sois vós entre as mulheres, e bendito é o fruto do vosso ventre, Jesus.
1: Santa Maria, Mãe de Deus, rogai por nós, pecadores, agora e na hora de nossa morte. Amém.
0: Glória ao Pai, ao Filho e ao Espírito Santo,
1: como era no princípio, agora e sempre. Amém.

0: Pai nosso que estais no céu, santificado seja o vosso nome. Venha a nós o vosso reino, seja feita a vossa vontade, assim na terra como no céu.
1: O pão nosso de cada dia nos dai hoje. Perdoai-nos as nossas ofensas, assim como nós perdoamos a quem nos tem ofendido. E não nos deixeis cair em tentação, mas livrai-nos do mal. Amém.
0: Ave Maria, cheia de graça, o Senhor é convosco. Bendita sois vós entre as mulheres, e bendito é o fruto do vosso ventre, Jesus.
1: Santa Maria, Mãe de Deus, rogai por nós, pecadores, agora e na hora de nossa morte. Amém.
0: Ave Maria, cheia de graça, o Senhor é convosco. Bendita sois vós entre as mulheres, e bendito é o fruto do vosso ventre, Jesus.
1: Santa Maria, Mãe de Deus, rogai por nós, pecadores, agora e na hora de nossa morte. Amém.
0: Ave Maria, cheia de graça, o Senhor é convosco. Bendita sois vós entre as mulheres, e bendito é o fruto do vosso ventre, Jesus.
1: Santa Maria, Mãe de Deus, rogai por nós, pecadores, agora e na hora de nossa morte. Amém.
0: Ave Maria, cheia de graça, o Senhor é convosco. Bendita sois vós entre as mulheres, e bendito é o fruto do vosso ventre, Jesus.
1: Santa Maria, Mãe de Deus, rogai por nós, pecadores, agora e na hora de nossa morte. Amém.
0: Ave Maria, cheia de graça, o Senhor é convosco. Bendita sois vós entre as mulheres, e bendito é o fruto do vosso ventre, Jesus.
1: Santa Maria, Mãe de Deus, rogai por nós, pecadores, agora e na hora de nossa morte. Amém.
0: Ave Maria, cheia de graça, o Senhor é convosco. Bendita sois vós entre as mulheres, e bendito é o fruto do vosso ventre, Jesus.
1: Santa Maria, Mãe de Deus, rogai por nós, pecadores, agora e na hora de nossa morte. Amém.
0: Ave Maria, cheia de graça, o Senhor é convosco. Bendita sois vós entre as mulheres, e bendito é o fruto do vosso ventre, Jesus.
1: Santa Maria, Mãe de Deus, rogai por nós, pecadores, agora e na hora de nossa morte. Amém.
0: Ave Maria, cheia de graça, o Senhor é convosco. Bendita sois vós entre as mulheres, e bendito é o fruto do vosso ventre, Jesus.
1: Santa Maria, Mãe de Deus, rogai por nós, pecadores, agora e na hora de nossa morte. Amém.
0: Ave Maria, cheia de graça, o Senhor é convosco. Bendita sois vós entre as mulheres, e bendito é o fruto do vosso ventre, Jesus.
1: Santa Maria, Mãe de Deus, rogai por nós, pecadores, agora e na hora de nossa morte. Amém.
0: Ave Maria, cheia de graça, o Senhor é convosco. Bendita sois vós entre as mulheres, e bendito é o fruto do vosso ventre, Jesus.
1: Santa Maria, Mãe de Deus, rogai por nós, pecadores, agora e na hora de nossa morte. Amém.
0: Glória ao Pai, ao Filho e ao Espírito Santo,
1: como era no princípio, agora e sempre. Amém.

0: Pai nosso que estais no céu, santificado seja o vosso nome. Venha a nós o vosso reino, seja feita a vossa vontade, assim na terra como no céu.
1: O pão

0: nosso mal. Amém.
1: Ave Maria, cheia de graça, o Senhor é convosco. Bendita sois vós entre as mulheres e bendito é o fruto do vosso ventre, Jesus.
0: Santa Maria, Mãe de Deus, rogai por nós, pecadores, agora e na hora de nossa morte. Amém.
1: Ave Maria, cheia de graça, o Senhor é convosco. Bendita sois vós entre as mulheres e bendito é o fruto do vosso ventre, Jesus.
0: Santa Maria, Mãe de Deus, rogai por nós, pecadores, agora e na hora de nossa morte. Amém.
1: Ave Maria, cheia de graça, o Senhor é convosco. Bendita sois vós entre as mulheres e bendito é o fruto do vosso ventre, Jesus.
0: Santa Maria, Mãe de Deus, rogai por nós, pecadores, agora e na hora de nossa morte. Amém.
1: Ave Maria, cheia de graça, o Senhor é convosco. Bendita sois vós entre as mulheres e bendito é o fruto do vosso ventre, Jesus.
0: Santa Maria, Mãe de Deus, rogai por nós, pecadores, agora e na hora de nossa morte. Amém.
1: Ave Maria, cheia de graça, o Senhor é convosco. Bendita sois vós entre as mulheres e bendito é o fruto do vosso ventre, Jesus.
0: Santa Maria, Mãe de Deus, rogai por nós, pecadores, agora e na hora de nossa morte. Amém.
1: Ave Maria, cheia de graça, o Senhor é convosco. Bendita sois vós entre as mulheres e bendito é o fruto do vosso ventre, Jesus.
0: Santa Maria, Mãe de Deus, rogai por nós, pecadores, agora e na hora de nossa morte. Amém.
1: Ave Maria, cheia de graça, o Senhor é convosco. Bendita sois vós entre as mulheres e bendito é o fruto do vosso ventre, Jesus.
0: Santa Maria, Mãe de Deus, rogai por nós, pecadores, agora e na hora de nossa morte. Amém.
1: Ave Maria, cheia de graça, o Senhor é convosco. Bendita sois vós entre as mulheres e bendito é o fruto do vosso ventre, Jesus.
0: Santa Maria, Mãe de Deus, rogai por nós, pecadores, agora e na hora de nossa morte. Amém.
1: Ave Maria, cheia de graça, o Senhor é convosco. Bendita sois vós entre as mulheres e bendito é o fruto do vosso ventre, Jesus.
0: Santa Maria, Mãe de Deus, rogai por nós, pecadores, agora e na hora de nossa morte. Amém.
1: Ave Maria, cheia de graça, o Senhor é convosco. Bendita sois vós entre as mulheres e bendito é o fruto do vosso ventre, Jesus.
0: Santa Maria, Mãe de Deus, rogai por nós, pecadores, agora e na hora de nossa morte. Amém.
1: Glória ao Pai, ao Filho e ao Espírito Santo.
0: Como era no princípio, agora e sempre. Amém.

0: Pai nosso que estais no céu, santificado seja o vosso nome. Venha a nós o vosso reino, seja feita a vossa vontade, assim na terra como no céu.
1: O pão

0: mal. Amém.
1: Ave Maria, cheia de graça, o Senhor é convosco. Bendita sois vós entre as mulheres e bendito é o fruto do vosso ventre, Jesus.
0: Santa Maria, Mãe de Deus, rogai por nós, pecadores, agora e na hora de nossa morte. Amém.
1: Ave Maria, cheia de graça, o Senhor é convosco. Bendita sois vós entre as mulheres e bendito é o fruto do vosso ventre, Jesus.
0: Santa Maria, Mãe de Deus, rogai por nós, pecadores, agora e na hora de nossa morte. Amém.
1: Ave Maria, cheia de graça, o Senhor é convosco. Bendita sois vós entre as mulheres e bendito é o fruto do vosso ventre, Jesus.
0: Santa Maria, Mãe de Deus, rogai por nós, pecadores, agora e na hora de nossa morte. Amém.
1: Ave Maria, cheia de graça, o Senhor é convosco. Bendita sois vós entre as mulheres e bendito é o fruto do vosso ventre, Jesus.
0: Santa Maria, Mãe de Deus, rogai por nós, pecadores, agora e na hora de nossa morte. Amém.
1: Ave Maria, cheia de graça, o Senhor é convosco. Bendita sois vós entre as mulheres e bendito é o fruto do vosso ventre, Jesus.
0: Santa Maria, Mãe de Deus, rogai por nós, pecadores, agora e na hora de nossa morte. Amém.
1: Ave Maria, cheia de graça, o Senhor é convosco. Bendita sois vós entre as mulheres e bendito é o fruto do vosso ventre, Jesus.
0: Santa Maria, Mãe de Deus, rogai por nós, pecadores, agora e na hora de nossa morte. Amém.
1: Ave Maria, cheia de graça, o Senhor é convosco. Bendita sois vós entre as mulheres e bendito é o fruto do vosso ventre, Jesus.
0: Santa Maria, Mãe de Deus, rogai por nós, pecadores, agora e na hora de nossa morte. Amém.
1: Ave Maria, cheia de graça, o Senhor é convosco. Bendita sois vós entre as mulheres e bendito é o fruto do vosso ventre, Jesus.
0: Santa Maria, Mãe de Deus, rogai por nós, pecadores, agora e na hora de nossa morte. Amém.
1: Ave Maria, cheia de graça, o Senhor é convosco. Bendita sois vós entre as mulheres e bendito é o fruto do vosso ventre, Jesus.
0: Santa Maria, Mãe de Deus, rogai por nós, pecadores, agora e na hora de nossa morte. Amém.
1: Ave Maria, cheia de graça, o Senhor é convosco. Bendita sois vós entre as mulheres e bendito é o fruto do vosso ventre, Jesus.
0: Santa Maria, Mãe de Deus, rogai por nós, pecadores, agora e na hora de nossa morte. Amém.
1: Glória ao Pai, ao Filho e ao Espírito Santo,
0: como era no princípio, agora e sempre. Amém.

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0: 7:35.
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